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1: Após a melhor campanha de sua carreira em Roland Garros, o tenista João Fonseca já tem novos desafios pela frente. O brasileiro de 19 anos, que chegou às quartas de final do Grand Slam francês, agora deixa o saibro e inicia a temporada nas quadras de grama. A mudança de superfície exige adaptação. Diferente do saibro, a grama torna o jogo mais rápido e favorece pontos curtos e saques potentes. Por isso, João deve disputar dois torneios preparatórios antes de Wimbledon. O primeiro compromisso será o ATP 500 de Rio, na Alemanha, a partir do dia 15 de junho. Depois ele segue para o ATP 250 de Eastbourne, na Inglaterra, que começa no dia 22. O grande objetivo é o Wimbledon, terceiro Grand Slam da temporada, com início previsto para o dia 29 de junho, após brilhar em Paris. João Fonseca chega embalado com a confiança em alta para buscar mais um resultado histórico no circuito mundial.
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2: Bandeira 2. 10 horas e 4 minutos.
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0: muito obrigada, viu? Fernanda Porto aqui.
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4: 11 horas e 4 minutos.

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1: Uma hora e quatro minutos.
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1: Duas horas e 3 minutos.

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1: Três horas e quatro minutos. 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
1: Quatro horas e um minuto.
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2: 5 horas em ponto.
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7: O Fundo Monetário Internacional, o FMI, avaliou que o Brasil adotou medidas importantes para melhorar as contas públicas, mas afirmou que ainda serão necessárias reformas fiscais mais profundas para colocar a dívida pública em uma trajetória consistente de queda. Segundo a instituição, o governo deveria preservar receitas extraordinárias como as relacionadas ao petróleo e realizar um esforço fiscal mais ambicioso para aumentar a confiança dos investidores, reduzir os custos de financiamento e abrir espaço para novos investimentos. O FMI destacou que a economia brasileira tem demonstrado resiliência diante dos desafios recentes e também considerou adequadas as decisões do Banco Central sobre a política de juros.
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Obrigado, Senhor, por mais um dia de vida. Obrigado, Senhor, pela saúde. Obrigado, Senhor, por mais um programa na 107. Hoje é segunda-feira, 8 de junho de 2026. Bom dia, meus amigos, minhas amigas. Uma ótima e abençoada manhã de segunda-feira. Que Deus leve paz, amor, saúde e alegria. Louvemos ao Senhor porque Ele é bom. Louvemos ao Senhor porque é bom estar com vida. Se dirigir, não beba. Se beber, não dirija. Preserve a vida, porque a vida é um dom de Deus. E lembre-se, amigo, sempre atrás de uma bola há uma criança. Estamos chegando e iremos com vocês até as 8, com muita moda bonita nesta gostosa manhã de segunda-feira fria em Pindamonhangaba. Hoje deixamos tocar aí todinho o Roberto Carlos para Lindalva. A Lindalva, prima, ela gosta de ouvir aí o Roberto Carlos. Nossa amiga Lindalva, bom dia. O prima também está lá, as nossas amigas, né, prima? Ah, elas moram ali pertinho do Correio, as irmãs, né? Agora nós não vamos lembrar o nome, porque eu não marquei, tá no meio do papel aqui, não acha de jeito nenhum, né, prima? Mas elas moram ali no Correio, um beijo grande pra vocês aí. É as irmãs Macedo, prima, as irmãs Macedo e o Macedo que tá lá também com a gente. Um abraço, ótimo dia de segunda-feira pra vocês. 5 e 7. 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São 5h10, prima, quem tá aqui com a gente, o Marcão da Padaria do Bosque, tá nas modas, que não sai da moda. Bom dia, Marcão da Padaria do Bosque. Também tá com a gente o Diniz, nosso amigo Diniz. Bom dia, Zé da Boia. Boa semana para você. Que Deus te abençoe sempre. Um abraço, Diniz. Tá ligadinho aí, mandando um majestoso estádio Cícero Pompeu de Toledo, Morumbi. Grande Diniz, bom dia. Bom dia, Paulo. Louvemos ao Senhor porque ele é bom. Ei, Paulo Beraldo, esse não é fraco não, viu, prima? Nosso amigo Paulo Beraldo, a esposa Ana Lúcia, a Gisele, a Camila aqui no Brasil. E lá na Pensilvânia, o Tagranete e todos os netinhos, que Deus proteja com saúde, paz, amor, muita alegria a toda a família. Bom dia, obrigado pelo carinho, pela audiência. Bom dia, Zé da Baia. Toca uma moda aí para a esposa Roberta, para a Jaqueline, para o seu Antônio, o Gasparinho, o Juarez da Guarda, a dona Rosário, João Batista, minha irmã Maria, o seu Joaquim e a dona Maria. E toda a família aí na oração da manhã, do Mário e a Roberta no Vila Rica. Bom dia. O Sidney, bom dia, meu amigo Zé da Manhã, o Sidney do Maricá. Uma semana abençoada para você e todos os ouvintes. Um grande abraço para nós todos. Uma ótima semana, né, Sidney? Que Deus proteja aí toda a família. Nosso amigo Sidney, o pai da Raíssa, lá no Maricá. Prima, 5h11, vamos começar essa baderna aí, prima. É, vamos começar essa baderna aí. Então vamos lá, prima. Começa essa
Baderna não, prima. Essa bagaça aí, prima. É, Baderna tinha um negócio de Baderna aqui em Pinda, né, prima? Acho que era lá pro lado da Vila São Benedito que eu tô falando. Baderna, não sei nem sei o que é isso aí também. Também não me interessa, prima. Defensor da lei, prima. Quem chega cantando a primeira hoje, João Mineiro e Mulatinho. Defensor da lei. Berto, vai devagar aí, hein, Berto. Você tá proibido beber, hein, caboclinho. Senão a Regina veste uma saia, não sei.

0: No pique, no carinho, na alegria do programa Zé da Boia. Vocês ouviram o João Mineiro e o Mulatinho aí? Duas modas bacanas pra começar o programa do Zé da Boia. Rodilho de cobra, né, prima? É, rodilho de cobra aí não é fácil não, viu? E também vocês ouviram aí Defensora da Lei. Agora já são 5:19. Obrigado, meus amigos, minhas amigas, pelo carinho, pela audiência na nossa programação. Manda o zap aí, é o 992245660. 5:19 em Pindamonhangaba. Segunda-feira fria na nossa região. Eu estava ouvindo aí no jornal, na televisão, prima. Aqui hoje, nessa região nossa aqui, que é ali Delfim Moreira, né? No sul de Minas Gerais ali, deu menos 2 graus negativo esta madrugada. Em Delfim Moreira, ô prima, vamos lá, vamos falar dos nossos amigos da Barraca da Esmeralda, verdura fresca, verdura colhida todos os dias na Barraca da Esmeralda, alface, chicória, brócolis, couve-flor, rabanete, tem ovos caipira, tem mel de abelha, tem pimenta em conserva. 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Ô prima, 5:22, no pique, no carinho, na alegria do programa do Zé da Boia. Bom dia, bom dia. Quem tá com a gente no pique, no carinho, na alegria, daqui a pouco nós abra o zap, mas abra já, prima. Ah, tá aqui com a gente, já mandando aqui também, a dona Ângela Garcia. Um beijo pra senhora e pro seu Sérgio Garcia. Ontem estive com, ontem não, sábado, com o seu Sérgio Garcia. Grande seu Sérgio Garcia. Bom dia, dona Ângela. Bom dia, Zé Cristina e Maurício da Araretama. Boa semana para você. A Jaqueline está com a gente. Uma excelente semana. Amém. A Jaqueline, a prima também, a irmã Ana, o Sérgio em Guaratinguetá. E os nossos amigos Toninho, o seu Cesarino, no lar, irmã Terezinha. E o Juarez da Guarda Civil Metropolitana também já está com a gente, viu, prima? Que a tristeza da vida não nos tirem nunca a alegria de viver. Bom dia, nosso amigo Juarez, todo o povo da Guarda Civil Metropolitana. Bom dia, Mãe Maria do Xangri-Lá e o Adrianinho ligado com a gente, viu, prima? Também, bom dia, Zé da Boia, que Deus abençoe sua segunda-feira. Por favor, manda uma moda aí boa pro Juarez da Guarda Municipal Metropolitana, a Jaira Santos mandando uma moda bacana aí pros nossos amigos lá da Guarda Civil Metropolitana, o Juarez. Então, vamos lá, prima. Caminhoneiro sofrido, Guatupé e Guaratuba. Mexerica da vizinha, Guatupé e Guaratuba. O Sorteirão, Guatupé e Guaratuba. Moda bacana pra vocês aí, do Guatupé e Guaratuba. Guatupé e Guaratuba. Prima, eu volto já. Bom dia, Pinda, bom dia, Vale.
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0: 5:26.
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0: 5:29.
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3: Os Correios registram um prejuízo de 3,1 bilhões de reais nos três primeiros meses de 2026. O resultado representa um aumento de mais de 82% em relação ao mesmo período do ano passado, quando a estatal havia apresentado rombo de 1,7 bilhão de reais. O último primeiro trimestre com lucro foi em 2022. Desde então, os prejuízos têm crescido ano após ano. Em todo o ano de 2025, os Correios acumularam perdas de 8,5 bilhões de reais. A própria estatal já admite que o resultado de 2026 pode ser ainda pior. Para tentar reverter o cenário, a empresa colocou em prática um plano de reestruturação. Entre as medidas estão um programa de demissão voluntária, venda de imóveis, fechamento de unidades deficitárias, revisão de contratos e captação de novos recursos.
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0: 5:38.
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2: Prima Carma e Moé. Carma e vai devagar. 5:39, no Pique, no Carinho, na Alegria, no programa da Boia, nossa amiga Dona Ângela Garcia e o seu Sérgio Garcia já estão ligadinhos com a gente. Um bom dia para vocês aí. Também está com a gente o Marião lá do Campo Alegre. Bom dia, Zé da Boia. Uma ótima semana abençoada para você e família. O Mário do Campo Alegre. E o Ricardo lá do Santa Cecília também está com a gente. O Darcy do Mário Áurea. Bom dia, Zé. Toca aí. Peão do Vale, Valentim, Tatu, na toca do Tatu, prima. Tá mandando para todos os ouvintes do programa. Que Deus abençoe sua semana. Amém. Darcy do Mariaúlia, prima. Também o nosso amigo Denner Furtado tá ligadinho com a gente. Bom dia, obrigado pelo carinho, pela audiência. Bom dia, Zé da Boia. Amaury Godoy do Campo Alegre. Bom trabalho, Deus abençoe seu dia. Amém. Nosso amigo Amaury Godoy tá ligadinho com a gente. Então vamos lá, prima. No Pique, no Carinho, na Alegria do programa Zé da Boia. 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

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E as meninas lá do balcão, a Patrícia, a Kelly, a loirinha do Zóio Verde, a Ana, a Marcela, a Mara, a Crélia, a Natália e a Raíssa. E o guardabelo, o Braz, está sempre ligadinho com a gente. No pique, no carinho, na alegria do programa do Zé da Boia. Vamos lá, prima. Quem mais está aqui com a gente? O Juarez da Guarda Civil Metropolitana. Feliz segunda-feira, bom dia, abençoada semana. Amém, nosso amigo Juarez da Guarda Civil Metropolitana. Bom dia, Zé da Boia. Toca uma para Cecília agora. Ela só acorda depois de você falar o nome dela na oração. Então, a Cecília já está acordada? Um abraço aí para Cecília, prima. Daqui a pouquinho já começa a oração, viu? Um bom dia aí para Cecília, também para toda a família aí do nosso amigo Irineuzinho, né, prima? E a Nilceia, que estão ligadinho com a gente lá no Pesca e Truta, Ribeirão Grande. Um abraço para vocês aí. Obrigado pelo carinho, pela audiência. Tá ligadinho lá com a gente, viu, prima? Os nossos amigos aí do Pesca e Truta, Ribeirão Grande. A Nilceia também tá lá. Cecília, que gosta que fale o nome dela na oração, né, prima? Então, um beijo para Cecília aí. Também quem mais tá lá com a gente, prima? O Pedro, o Zé da Varja, a Carolina, a Nilceia e o Irineu, no Pesca e Truta, Ribeirão Grande. Um beijo grande para toda a família aí. Olha a hora, prima, são 5:42. Vamos tocar aí já já o tatu na toca aí, já toca no tatu, ou seja, como for. O Joaquim tá ligadinho. Entre os altos e baixos da vida, não abandone nunca a tua fé, o teu sorriso e a tua essência. Bom dia, bom dia. Feliz segunda-feira, ótima semana. Joaquim, gerentão do açougue do supermercado Excelsior. Bom dia, Zé da Boia, ótima e abençoada semana a todos. Amém, é o Ivan Araújo, prima, tá ligadinho. O Joaquim já tá se preparando pro trabalho, né, Joaquim? Então, bom trabalho aí, uma ótima semana abençoada. O Maradona também tá com a gente. Bom dia, meu amigo Zé da Boia, Deus nos abençoe. É o Maradona, amanhã aí tem Guaratinguetá. O Bruno, a Lisa e o Luquinha lá nos Estados Unidos. No Canadá tá lá a Sofia, o Oliver, a Clarinha, o Oliver, e também tá lá a nossa amiga Thaís e o Marcelo. Um abraço para toda a família Maradona na toca do tatu. Peão do Vale, Valentim, moda bonita no seu rádio.

0: Tá aí na Toca do Tatu, no pique, no carinho, na alegria do programa do Zé da Boia, manhã gostosa de segunda-feira. No pique, no carinho, na alegria do programa do Zé da Boia, nesta gostosa segunda-feira fria, na região Vale Paraibana. Ô, prima, vamos lá no pique, no carinho, na alegria do programa do Zé da Boia. Bom dia, meus amigos, minhas amigas. Agora já não dá mais tempo para tocar mais moda, prima, porque agora nós dá uma pausa daqui a pouquinho com a oração chegando no seu rádio. 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Quem tá mandando o zap aqui, prima? Ah, os nossos amigos ligadinhos, Janaína Salum, de Prima Gorda, bom dia aqui, boa semana com Deus no comando. Bom dia, então, aí a Janaína Salum, tá no pique, no carinho, na alegria do programa do Zé da Boia, são 5h49, no pique, no carinho, na alegria do programa do Zé da Boia. Moda bonita no seu rádio, nesta manhã gostosa de segunda-feira fria na nossa região, prima. Ô, prima, vamos então com a oração da manhã. Que Deus Todo-Poderoso entre no seu lar, meus amigos, minhas amigas, levando a paz, o amor, a saúde e a alegria. Louvemos ao Senhor porque Ele é bom. Louvemos ao Senhor porque é bom estar com vida. Se dirigir, não beba. Se beber, não dirija. Preserve a vida porque a vida é um dom de Deus. E lembre-se, amigo, sempre atrás de uma bola há uma criança. Coloca aí o seu copinho de água ao lado do rádio para receber as bênçãos de Deus Todo-Poderoso nesta manhã gostosa de segunda-feira. Para Dona Elaide e família no Paraguai, o Paulo, a Lúcia, a Dânia, a Simone e o Gil no Xangri-Lá, Polaco, Polaquim, Farroupilha, Rubem Val e família lá em Porto Alegre, a Anitta em Nova Hertz também lá em Porto Alegre, o nosso amigo S. Porfírio em Palmital, o Brás lá em Votuporanga, a Sônia Aguiar e família, Joaquim e Sandra na Boa Vista, o Tonho, a Laura, a Vanessa e o André da Caeira em Taubaté, Janaína e família. Também está ligadinho com a gente o Luiz Carlos e a Dona Esmerinda na Vila Rica, o Bento e família no Maricá, o Marcelo, a Karina e a Tia Inês no Alto do Cardoso, Dito Correria lá no bairro Dedé na Boa Vista, a Lúcia de Fátima e Maria Wanda no Santana, Marco Antônio Torquato e família. O Daíro Alvarenga e família em Tremembé, o Sidão e a Célia na Alcoa, Cristiane Eugênio e Adarilso lá no Araritama, Regina e família na Alcoa, Berti e família na Alcoa, a Bruna e o Arthur na Alcoa, Rita Solange e família no Feital, a Carmen Lúcia e o Ariel no Mombaça, Benedito e família na Vila São Benedito, o Sérgio e a Dona Ângela Garcia lá no Lessa, Tadeu e Elza no Andrade, o João Barbosa Siqueira e família no Jardim Princesa. O João de Souza, o homem carrega boi para lá e para cá, grande João de Souza e a neta Gabriele na padaria Semear, no Araritama. Bernardo Moraes da Silva e família no Bom Sucesso, José Carlos e família no Bom Sucesso, Jordelino e família no bairro das Campinas, Huck e família em Moreira César, Adenil e família no Nova Esperança, a Ana e o Sérgio em Guaratinguetá, Dona Matilde e Jadel no São Benedito, o Jesus e família no Mombaça, Carlos e família lá no Parque São Domingo, Eliane e família no Cidade Jardim, Cabeça e família em Taubaté, a Dona Marisa e a família na Quadra Coberta, Tadeu e a Margarete no Maria Áurea, Bruno Cirino e Alice Monteiro no Maricá, Dona Edna e família na Fazenda Canegais em Tremembé, Cobertor e família, Maurinho e família na Fazenda Canegais em Tremembé também, Tobias e família no Xangri-Lá, Seu Ditinho Congueiro e família, Ana Carlão e família em Tremembé, João Pedro e família, a Patrícia Custódio e família no Vista Alegre, o Sidney e família no Maricá, Paulo Beraldo e família, Alessandra Daniela e família na Vila São Paulo, Ângela Maria no Parque das Nações. Também está com a gente os nossos amigos ligadinhos sempre, prima, o Nelson Felipe e família lá no Vila Rica, Márcia Cardoso e o filho Cristiano no Goiabal, Ana Cláudia e família, o Luciano Matheus e a Serinha no Crispim, o Nenê Perninha, o Jonas Perninha na Vila Cuia, a Adriane e a Mãe Maria no Xangri-Lá, a Dona Lúcia e o Nai na Água Preta, Jaqueline e família, a Patrícia, Carol, Priscila, Manu, Pedro, Tiririca, a Vera Índia do Santana e o Pelé, a Lucimara Rodrigues, o Floriano no Piracoma, Igo, a esposa Júlia, o Julinho, a Dona Virgínia, a Sônia, a Ana Paula, a Tetê, a Juliana, o Josias, seu Gonçalo, Marcelo e o Itoche na Fazenda Floresta, João Ribeiro e família no Santana, Joaquim Serralheiro e família, Idalgina e família, Adelcio e Dora no Jardim Resende, Carlão e família na Vila São Paulo, Dalva Cruz e família, também Kleber e Daniela, Orlando Dona Cida na Cidade Nova, o Francisco e a Márcia no Centro, o Carlos e família na Fazenda dos Búfalos no Sapucaia, Arlete Lousada e a Dona Geralda, Maria Aparecida Ferreira e a neta Ana Lívia no Cidade Jardim, Mané Ponte e a Dona Zuleika e a Nadine no Azeredo, Ivan Araújo e família, Tandão e família, Davi do João do Pulo e família, a Dona Leila, Paula, a Iris, o Diego, o Paulo e o Brian no Vila Rica, Maria Aparecida em Caçapava, Elaldo e família na Cruz Grande, o Mário e a esposa Roberta e toda a família, seu Joaquim e Dona Maria no Vila Rica, Ayala, o Alisson, Idalina e Camille, João Ferraz e família, Major Batateiro e Soraya, família Maradona, também na nossa oração da manhã, os nossos amigos ligadinhos, primão Mauri Godói e família, a Dona Celi e família, André Beraldo e família, Rosângela Miré e família no Santana, o Filipinho César, Vanessa, o Filipinho Neto, o Bisneto, Miriam e família no Parque São Domingo, Chicão César, o pai da Maria Grande Santista, também a Maria Eduarda César, a Meire César e família, Zé Maria e família no Jardim Loína, Toninho Bode e a esposa Carla no Santana, Flávia, esposa Cristina no Andrade, Luiz Carlos Café e família na Boa Vista, Hernani Martins em Pouso Alegre, o Zizo aqui, Davi, o Daniel, José, Ana Lívia, o Luca, a Giovana, o João Traninha, a Márcio, o Dino na Ponte Alta, o Jaime Pink Floyd lá no Mandu, Fátima Jones e a Carol no Bosque da Princesa, Flavinha, Mãe Marinha e César Antônio do Pinhal, Áurea Mãe, filha e Silvinho, Mané Gregório, Luiz Gregório, Zezão Gregório e Dona Isabel, Neuza Gregório e família, Dirceu do Presídio e família, Felipe Atleta e família, Samuel Pintor e família, João Grandão, Anúbia, então, João Grandão e família, prima no Santana, João Barbudo, Anúbia, minha pai na Jumar e Piscina, Benedita Godói e família, Rosana Monteiro e família, Jair Rodrigues e família no assentamento em Tremembé, Jairzão e família, José Maria e família no Azeredo, Paulinho Quim e família no Cruz Grande, família Torque, o seu Eli, o Liu, Zé Fernando, lá no Bom Sucesso, avó Rosa e família no Alto do Cardoso. Também está com a gente no Pique no Carinho na Alegria do programa do Zé da Boia, o João Ribeiro e família também está ligadinho com a gente lá no Santana, né, prima? quem que está aqui mais com a gente na nossa oração? O João Arruda e a Maria Heroína no centro. O Paulo Simões e família. O Paulo da Sabesp e família também está com a gente. Também está com a gente aqui, prima. Os nossos amigos, o Diogo Lucas e a Cristina no Bosque da Princesa. O Baiano no Feital. O Francisco Espolzino. O Vicente, o Jaguaribe, o Daniel, o Oliveira, no Lar São Vicente de Paula. Eugênia e família no Ouro Verde. Trigo e a dona Ivone. E Coronel Gilberto de Carvalho e a professora Isis no centro. O Irineu, a Nilceia, a Ana Cecília, o Pedro, o Zé da Varge e a Carolina no Pesque Truta Ribeirão Grande. Maria Aparecida e família no Andrade. Doutor Rafael Banola e Arleta e a filhinha também, né, prima? A Maria Helena Schinack e família. A Valério Geraldo Bocaiúva e Ribeirão Preto. Luiz Antônio e família, lá no Parque São Domingo. Irineu Alves, Paloma, Dona Conceição, na Boa Vista. O Pedro no Armazém do Pedro. O seu Zequinha, a Dona Isabel, o Cleito, a Cláudia, a Maria Eduardo, o Benjamin. Na fábrica de Bloco Socorro, a nossa amiga Maria, o Zezinho, a Fran, o Davi, o Manuel. Todos na fábrica de Bloco Socorro. Matias Simone, Campo do Jordão. Cabral e família na Fazenda São José, Alto do Piracoma. Mário Garcia e a Dona Maria Garcia. O Luiz Adriano, Rogério e a Maria Fernanda no Xangri-Lá. A Dona Madalena, a Dona Tereza e a Dona Zezé no Jardim Imperial. Lúcia Vieira e família no Bem Viver. Luiz Maciel e família na Cidade Nova. Também está com a gente a Dona Dolores, no assentamento em Tremembé. Luiz Goró e Dona Catarina. Janaína Salum e família. A Dona Conceição, a Dama de Vermelho do Castolira. Marcelinho Chupadeda, esposa Ana Ruth. Zé Galinha, esposa Maria. Capixaba e família. Dona Alzira e família. Mãe da Gatona, Lindona, Bonitona. Aval dos Correia e família. Carlão na Vila São Paulo e família. Também Balu e família. Almir Sambim e família, no Iaçuda. Ademir Sambim e família, lá na Vila Cuia. Neguinho do Espetinho e família. Dona Maria Custódio, Tonho e o Santo. O nosso amigo Neguinho dos Petinha, Dona Tereza, o prima, também a Valéria Beraldo e família. Lucimara Bento Honorato e família e Moreira César. Luiz Carlos Godoy e família na Cidade Jardim e na Honoraritama. O Wagner da Conceição e família no Mombaça. Fortunata Dona Neuza no Maricá. A Mariosa Cardoso Felipe e família no Vila Rica. Luiz Demeto e família. A Maria Dona Diva, Casal Carel. Gustavo Mosquito, Rogerinha, Dona Marina. Matheus Santiago e família. João Miguel, a Isabela e também o seu Cido e Alex Januário no Bom Sucesso. O Birajara e família, a Fátima Luciano no Mariola. Beto Cutuco e família, Dona Maria Tereza de Freitas e família, Gino Gonçalves e família, Alice Percival, Brian no Feital, a Lúcia Zé Luiz e Jardim Resende, Márcio Carinho na Mombaça, o Laura, Dona Augusta no centro, Dona Isabel e família, Rosângela e família, Roseli e família, Dona Idalina e família no Bom Sucesso, Renato Boia e família no Mandu, Carlos Couto e família na Colmeia, Roselaine e família, Didi Pezão e família no Alto do Piracoma, Dito Gordo e Terezinha no centro, Genelice e Rosângela no Vista Alegre, Eunice no Goiabal, também o Joaquim, a Dona Terezinha, a Gatona Maria Vitória e também a Gatona Maria Eduarda no Araritama. O Elias, Dona Ildete, em Tremembé e toda a família. A todos uma ótima e abençoada manhã. Bom dia, Pinda, bom dia, Vale. Logo após a propaganda, a nossa emissora transmite a oração da manhã.
1: 6 horas em ponto.
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4: Um estudo federal Reserves em Nova York apontou que o avanço do trabalho após a pandemia tem tornado mais difícil a contratação de jovens recém-formados e sem experiência profissional. A pesquisa mostra que, em profissões que podem ser exercidas à distância, como tecnologia e desenvolvimento de software, a taxa de desempenho entre os jovens graduados aumentou nos últimos anos. Já entre profissionais mais experientes, o desempenho permaneceu estável ou até caiu. Brasil. Segundo pesquisadores, o principal motivo é a dificuldade de treinar e acompanhar novos funcionários em equipes totalmente remotas. Empresas têm preferido contratar profissionais com mais experiência, que exigem menos supervisão e adaptação. O estudo também afastou a ideia de que a inteligência artificial seja a principal responsável pelo aumento do desempenho entre jovens. De acordo com os dados, essa tendência já estava em curso antes da popularização de ferramentas como o ChatGPT.
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Vamos formar agora a grande corrente de fé, elevando o pensamento ao Supremo Criador, para que interceda com sua divina bondade em favor de todos que necessitam de alívio para os seus problemas através da oração. E agora, com o pensamento em Deus Todo-Poderoso, para que Ele receba nossas orações, oremos. Em nome dos anjos, dos santos e das almas, saudemos a Sagrada Família. Em nome do Pai,

0: neste momento em que todos se ajoelham e saúdam Maria Santíssima. Ave Maria, cheia de graça, o Senhor é convosco. Bendita sois vós entre as mulheres, e bendito é o fruto do vosso ventre, Jesus.
1: Santa Maria, Mãe de Deus, rogai por nós, pecadores, agora e na hora da nossa morte. Amém.
0: Fazemos todos os dias, louvamos a Maria.

0: agora a todos aqueles que necessitam de uma graça. Rezamos neste momento a oração de São Francisco. Senhor, faça de mim um instrumento de sua paz. Onde existe o ódio,
1: que eu leve o amor.
0: Onde existe a discórdia,
1: que eu leve a união.
0: Onde existe o erro,
1: que eu leve a verdade.
0: Onde existe a dúvida,
1: que eu leve a fé.
0: Onde existe o desespero,
1: que eu leve a esperança.
0: Onde existe trevas,
1: que eu leve a luz.
0: E onde existe tristeza,
1: que eu leve a alegria.
0: Ó Virgem Maria,
1: guarda-nos puro do pecado.
0: Ó Mãe de Deus,
1: abra os nossos corações quando nossos irmãos precisarem de nós.
0: Ó Mãe da Igreja,
1: faça que vivamos unidos e assim sejamos um dos exemplos para que os outros também amem a seu filho Jesus.
0: Ó Esposa de José,
1: conserve a paz e a união em nossas famílias.
0: Glória ao Pai, ao Filho e ao Espírito Santo.

Oh, Senhora Aparecida, eu renovo neste momento a minha consagração. Eu vos consagro os meus trabalhos, sofrimentos e alegrias, o meu corpo, a minha alma e toda a minha vida. Eu vos consagro a minha família. Ó Senhora Aparecida, livrai-nos de todo mal, das doenças e do pecado. Abençoai as nossas famílias, nossos doentes, nossos velhinhos e as crianças. Abençoai a Santa Igreja. Abençoai a nossa paróquia e o nosso vigário. Ó Senhora Aparecida, lembrai-vos que sois a padroeira poderosa de nossa pátria. Ó Senhora Aparecida, bendito e sagrado coração, abençoai a nossa nação e pedimos de novo, olhai o nosso povo.

bênção da água. Deus eterno e todo-poderoso, que tendo escolhido a água, fonte de vida e pureza, para nos dar a graça batismal, fizestes também aparecer no rio Paraíba a imagem da Virgem Imaculada. Abençoai esta água e fazei que ela nos recorde nosso batismo, para que, purificados de nossas faltas, vivamos como cristãos, membros da vossa igreja, e cheguemos um dia à vida eterna. Por Cristo nosso Senhor.

Maria Santíssima, que em vossa imagem milagrosa de Aparecida, espalhais inúmeros benefícios sobre o Brasil. Eu, embora indigno de pertencer ao número dos vossos servos, mas desejando participar dos benefícios da vossa misericórdia, prostrado a vossos pés, consagro-vos o entendimento, para que sempre pense no amor que mereceis. Consagro-vos a língua, para que sempre vos louve e propague a vossa devoção. Consagro-vos o coração, para que depois de Deus vos ame sobre todas as coisas. Recebei-nos, ó Rainha incomparável, no ditoso número dos vossos servos. Acolhei-nos debaixo da vossa proteção. Socorrei-nos em nossas necessidades espirituais e temporais, e sobretudo na hora da nossa morte. Abençoai-nos, ó Mãe Celestial, e com vossa poderosa intercessão, fortalecei-nos em nossa fraqueza, a fim de que, servindo-vos fielmente nesta vida, possamos louvar-vos, amar-vos e render-vos graças no céu, por toda a eternidade, assim seja.

0: pela intercessão de Nossa Senhora Aparecida, Rainha e Padroeira do Brasil, a bênção de Deus Onipotente, Pai, Filho e Espírito Santo, desça sobre vós e permaneça sempre. Amém.
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Ô, prima, deu um problema aqui, agora tá tudo certo aqui, prima. É, calma aí, prima, calma aí, mulher, calma aí, agora tá tudo resolvido aqui. Uma ótima manhã aí, no Pique, no Carinho, na Alegria, 6h25, prima. 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No Pique, no Carinho, na Alegria do programa do Zé da Boia, as Lojas King, viu? 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Os nossos amigos ligadinhos com a gente no Pique, no Carinho, na Alegria do programa Zé da Boia. 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Vamos com moda, prima? Então vamos com moda bonita para você que está ligado no programa do Zé da Boia, nesta manhã gostosa de segunda-feira. Prima, aqui já tá acabando essa moda aí, calma aí, prima. Vamos lá, Tonique Tinoco canta primeiro, prima, começando o modão pra você.

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1: No pique, no carinho, na alegria do programa do Zé da Boia. Olha a hora, são 6h31. Olha a hora, olha a aula, 6h31. No pique, no carinho, na alegria do programa do Zé da Boia. Quem tá ligadinho com a gente aqui? A nossa amiga Ana e o Sérgio em Guaratinguetá. Tá ligadinho, bom dia. Irmã da Jaque, cunhado, prima. Bom dia, bom dia. Também bom dia, Zé da Boia. Que Deus abençoe sempre você. A rádio parou, daí começou a falar de repente. Levei um susto. Não, um pouquinho deu um probleminha aqui, já tá tudo certo. Alice, Alice Percival no Feital tá com a gente. Bom dia, Zé da Boia. Toca um modão aí, quatro cantos da casa, manda pro Zé Vermelho, o tio Chicão. É o Chiná que tá ligado com a gente aí, no pique, no carinho, na alegria do programa do Zé da Boia. Prima, lá vem moda bacana aí, lá pro Christopher Miranda, tá ligadinho com a gente. Pagode do Tubarão.

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7: Horas e 38 minutos.
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0: 6:42.
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3: No pique, no carinho, na alegria do programa do Zé da Boia, olha a hora, 6:43. Olha a hora, olha a aula, 6:43, meus amigos, minhas amigas. Bom dia, Zé da Boia. Fala comigo, tamo junto. Ah, o Luciano Matheus, eu de cá, você de lá. Conversa comigo, garotinho. No pique, no carinho, na alegria do programa do Zé da Boia, pro Loja do Guarani, bolsa, sacola, pochete, mochila, capa de chuva para motoqueiro, sombrinha, guarda-chuva, Loja do Guarani. 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Tá sempre ouvindo o programa Zé da Boia, o nosso amigo Adilson, Dudu e o Guarani, da Lojas do Guarani. 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Também tá com a gente Ribeirão Grande Laticínio, já foi, prima. 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

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Agora já são 6h47, prima. Vamos com moda bacana no seu rádio? Então vamos lá, prima. Moda bacana no seu rádio. Qual é a moda que vem aí, prima? Vai procurar uma moda bacana? Vamos tocar uma dos Teixeirinhos aí, prima, para aquecer o frio. É uma moda bacana nesta manhã gostosa aí de segunda-feira, começando mais uma semana. Que seja proveitosa a semana que começa a toda a família. 6h48, no pique, no carinho, na alegria do programa do Zé da Boia, tá ligadinho com a gente, viu, prima? Os nossos amigos sempre no pique, no carinho. Quem que tá aqui, prima? É o Jander, motorista da APAE, levando a criançada pra APAE, tá frio, né? Um beijo grande pra toda a criançada da APAE. Bom dia, tia Nil, nosso amigo Jander e toda a criançada aí. Nossos amiguinhos especial, bom dia. Bom dia, Zé da Boia, uma ótima semana abençoada pra você, amém. Zé, toca mais uma aí com Teixeirinha. É a média, Teixeirinha e Média e Terezinha. Prima, daqui a pouco nós toca pra ele. O Claudemir Oliveira também. Bom dia, que Deus abençoe a todos vocês da rádio aqui. É o Claudemir de Oliveira, palmeirense. No pique, no carinho, na alegria do programa da Boia. Tá lá os nossos amigos ligadinhos, viu, prima? O Jonas, ele quer ouvir brusa. Na alegria, duas brusas, prima. Manda aquela moda pra aquecer. Tá frio lá, né? Também. No Beta, tá toda a cidade, né, prima? Tá gelado hoje. Ele tá com duas blusas lá, já tá começando a trabalhar, o Mercadinho do Tino, tá lá o Jonas, a Daiane Kimberly, a Júlia, a Juliana, a Dona Cida, toda a família aí. Um bom dia pra vocês aí. Obrigado pelo carinho e pela audiência no programa do Zé da Boia. Olha a hora, 6h49, prima. Cadê uma do Teixeirinha aí? Põe uma aí, nós já volta daqui a pouco, viu, prima? No pique, no carinho, na alegria do programa do Zé da Boia. Teixeirinha aqui na rádio, acho que não tem com a Mary Terezinha, né, prima? Bota desafio nisso aqui. Então, pô, acho que aqui tem até a Mary Terezinha. Prima, eu acho que tem ela. Prima, põe ela, prima.

0: Modona bacana, calma aí, gordão. O Berto tá ligado. O Berto gosta dessas modas também. Nosso amigo Berto, esse não é fraco, não, viu, prima? No pique, no carinho, na alegria do programa do Zé da Boia, nesta manhã gostoso de segunda-feira. Bom dia, meus amigos, minhas amigas. 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Ô prima, o Zé ontem comemos o bolo de limão da Márcia, uma delícia, tá aí o Jander, comeu o bolo de limão da Márcia, que é muito gostoso mesmo, realmente, bolo saboroso, né Jander? Um abraço aí pro Jander e toda a família. 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Ô João Ribeiro, abre a sanfona, homem.
1: Abre esta sanfona, meritéria

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0: 7:08.
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3: 7:12.
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O Beira-Rio está pronto, vai voltar os maiorais. Temos a

0: 7:19.
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3: No pique, no carinho, na alegria do programa do Zé da Boia. Agora 7:20 em Pindamonha, acaba 7:20. 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Bom dia, Zé da Boia. Que Deus abençoe e tenha uma ótima semana. Bom programa. É o Cassiano, o Delícia da BR-116 e a Angélica em Guaratinguetá. Bom dia. Bom dia, Zé. É o Xuxa, tá ligadinho com a gente. Bom dia. Bom dia, Zé da Boia. Que Deus abençoe. Se tiver sorteio, gostaria de participar. É a Angelina Alves, do Mombaça, tá com a gente. Bom dia. Bom começo de semana, é a dona Alzira, mãe da gatona, lindona, bonitona, Val dos Correios, também a Milena, o Donizete, o Matheus, a Lenizete, tá lá a Maria Cecília e a Maria Alice. Um beijo para toda a família, uma abençoada semana. Bom dia, Zé, com muita alegria para nós aí, Zé. Estamos ligadinhos na programação Ademir do Araritama, grande Ademir, também. Bom dia, Zé da Boia, tudo bem com você? Estou aqui capinando o quintal da minha comadre, ouvindo o seu programa, é muito bom, tá bom, um abraço, tchau. É a dona Conceição, a dama de vermelho, Carpino Quintal lá, esquentando o frio na segunda-feira. Bom dia, 7:23, no pique, no carinho, na alegria do programa do Zé da Boia. Vamos lá, prima, um pouquinho de piada aí, pra dona Conceição, a dama de vermelho do Castolira, também pra dona Ângela e o seu Sérgio Garcia, dá um pouquinho de risada nessa manhã de segunda-feira, 7:23. Prima, pra onde tá esse negócio aqui, prima? Isso, tira esse negócio daí. Tira daí, que agora é pra dona Ângela Garcia, pro seu Sérgio Garcia, pra dona Conceição, a dama de vermelho do Castolira. Barnabé, manda brasa!
4: Obrigado. Esse dia pra trás eu estive aqui em Franco da Rocha e cheguei lá e fui fazer umas visitas lá. E uma turma de gente debaixo de um pé de abacate. Eu cheguei e falei, o que está acontecendo? Eles falaram, não, aquele homem subiu lá em cima, ele é louco. Ele cisma que ele é um abacate. Eu falei, e os senhores, o que estão fazendo aí embaixo? Estamos esperando ele madurar. irmão meu que esses dias pra trás foi na feira. Feira, todo mundo gosta de ir na feira. Então ele foi na feira, chegou lá, um homem vendendo cada ovo bonito, ou de galinha. E... então ele chegou e falou, quanto é que custa cada ovo desse aqui? O moço falou, esse aí é 5 cruzeiros cada um, porque agora subiu. Aí ele falou, e esse quebrado aqui, quanto que é? O moço falou, isso aí dá pra fazer um cruzeiro. Então quebra meia dúzia aí, Bruno. Não é? Meu irmão, você precisa ver, ele gosta, de vez em quando ele toma algum traguinho, diz que bebe pra esquecer. Esquece até de pagar o coitado do homem do quarto. Esses dias pra trás ele num fogo na rua. E sai pra rua. O negócio de tomar mais uma e se apagar. Entrou no bar, o dono do bar falou, escuta, me dá 1 metro de pinga. O dono do bar, muito vivo, pegou 1 metro, mediu no balcão e despejou 1 litro de pinga. Ele falou, agora embrulha que eu vou beber lá fora. Dono do bar, mais alguma coisa? O joio tem vela aí. Ah, vela tem, sim, senhor. Então, dá mais uma caipirinha. Você foi lá, pegou a caipirinha, fez, botou no copo, ele bebeu. Mais alguma coisa? O joio tem fósforo de riscar? Ah, tem, sim. Então, dá mais uma caipirinha. Bebeu a segunda, o dono do bar já enfesado, falou, mais alguma coisa? Não, pode trazer a vela e o fósforo. O moço foi lá, pegou a vela, a caixa de fósforo, entregou pra ele. Por gentileza, acende a vela aí pro Dega. O dono do bar acendeu a vela, ele com a vela acesa foi saindo de fininho. O dono do bar falou, ei, o senhor não vai pagar? Não, vai acesa mesmo. Ele é sabido. É. Eu tenho um primo meu que esse tempo atrás veio, até do interior, veio do Paraná. Aqui pra São Paulo, chegou em São Paulo, imagina você, chegou na rodoviária, eu acho que tava com umas 5, 6 malas. Veio pra tirar uma sériazinha, 3 anos. Chegou o moço do táxi, ele falou, quanto é que o senhor cobra pra levar lá no Brás? O motorista do táxi, isso, falou, dá aí 50 cruzeiros. E as malas? As malas não cobro não. Então leva as malas que eu vou de ônibus. Aí ele saiu, dá uma paqueiradinha na Avenida São João, Avenida Rio Branco, né? É, terno amarelo, bota, chapéu. E... ele ia passando em frente o café dos artistas ali. Então, no prédio, 2 moças lá viram ele daquele jeito, começaram a rir, né? Ele tava muito engraçado. E as moças dando risada, ele olhou muito calmo. Aí ele parou em frente ao prédio, olhou pra cima e falou, ô dona, aqui que é o quartel? Ela falou, não é não, caipira. Por quê? Porque eu tô vendo 2 canhão aí. O japonês chegou no médico, doutor, e minha mulher ficou do muita dor, não? O médico falou, o que a sua mulher tem, japonês? Aí sente dor, que japonês não sabe onde dói. E mulher tá doente. Aí o médico falou, mas tem que explicar, que senão não posso dar o remédio, por que não trouxe ela aqui? E não, mora muito longe, não. Ela, doutor, agora vai ver se consegue explicar. Como chama aquele negócio grande que tem na torre da igreja que faz bem, se cair na cabeça da gente, mata a gente, não? Aquilo lá é sino, japonês. Ih, sino, não? Senhora, como chama aquele bicho cascudo que faz buraco no chão? Que lá é tatu. Isso, mulher, é tatu sino, doutor. Esse mesmo japonês foi registrar o filho dele. Chegou no cartório e, senhor, eu registrar a criança, não, quer pôr nome brasileiro. Nome brasileiro, que nome japonês? Ah, não sabe nenhum, não. Aí o moço falou, ah, eu sugiro Roberto. Isso, sugiro, bonito, não? Eu fui com a minha namorada num circo, fez pra você ver, gente. Então a gente chegou lá, tava passando um drama lá, menina virou. Mas estava tão ruim. Não vou falar o nome do circo, não. Eu sei que eu falei pra ela, espera aí que eu vou aprontar uma. Vou ensinar esse pessoal a trabalhar. na base da indireta. Aí deixei ela sentada na cadeira, fui lá fora, arrumei uma espiga de milho pipoqueiro, né? Arrumei a espiga de milho, entrei, ela falou, por que isso? Eu falei, porque eu vou chamar eles de burro, sem eles saber. Quando eles cismarem, já estão vendo que eles não trabalham nada. E a hora que terminou o espetáculo lá, eu deixei a espiga de milho em cima da cadeira e falei, vamos embora. A hora que nós estávamos na esquina, o menininho do circo puxou meu paletó e falou, ai, o senhor esqueceu o seu lanche lá.
3: No pique, no carinho, na alegria do programa Zé da Boia, 7h29. Bom dia, meus amigos, vocês que estão chegando agora. Obrigado pelo carinho, pela audiência. O Bert esqueceu o lanche dele lá, primo. Mas que coisa. João Barbosa Siqueira, o Sidney e a dona e a Eliette. Estão lá, prima, ligado com a gente no Jardim Princesa, nosso amigo Sidney e o seu João Barbosa Siqueira também gosta muito do programa Zé da Boia. A Elinice também está ligado, né, prima? Cláudia, o Rian e o João Dalberto, lá no Goiabal. Ei, João Dalberto, tá ligado com a gente, viu? Um abraço aí a vocês aí. Também quem mais tá aqui ligado com a gente, prima, pega o papel aí, gorda. Tá ligadinho, viu? Isso. Não, aqui não tem nada aqui, prima. Pega o outro aqui. A Ana Lara, na Vila São Paulo, também tá ligadinho com a gente, viu? Oi, Ana Lara, bom dia. Também quem que tá aqui, prima? O Voltair, a Alice, na Cerâmica. E a Márcia, o Norato. Tão ligadinho aí, viu, prima? Obrigado pelo carinho, pela audiência. Dona Maria também lá na Cerâmica. O Zé Tiago Monteiro de Andrade também está com a gente. Um abraço aí para os nossos amigos ligadinhos lá no Açougue Boi Brasil. Estão ligadinhos com a gente, viu? Também o Peixinho no Ribeirão Grande, grande Peixinho no Ribeirão Grande, está ligadinho com o programa Zé da Boia. A Rosa e família no Alto do Cardoso. Vó Rosa, bom dia! Obrigado pelo carinho, pela audiência, a Vó Rosa e toda a família no Alto do Cardoso. Também a Leni Alves, tá ligadinho, e o Miranda, primatão ligado com a gente, viu? O João Barbosa, no Jardim Princesa, também tá lá com a gente. O Didi, no Jardim Princesa, lá no quiosque Ana Lu, tá lá a Luana ligadinho com a gente também. Quem mais tá aqui com a gente, prima? O Aranha sumiu, o que aconteceu com o Aranha, hein, prima? O Mário Paca, tá ligado no Jardim Resende? Também quem mais tá aqui, prima? Márcio Castanha. Nosso amigo Márcio Castanha tá ligadinho. A Rosalina e o Carniça. Ei, Rosalina, Carniça, bom dia. Ô, prima, também tá aqui o Elinho Cadeirante e a Marta lá no Araritama. O seu Antônio, o vizinho, também tá com a gente, prima. A Dona Marina e o seu Sérgio. Também a Sueli e o Dallas. A Dona Marina e o seu Sérgio são os pais aí da Suelen. Tão ligado no programa do Zé da Boia. Olha a hora, 7h32, no pique, no carinho, na alegria. Aba essa bagaça aí, prima. Tem gente mandando zapa pra nós aqui, prima. Tem, prima. É o Christopher Miranda, tá ligadinho com a gente desde as 5 da manhã. Ele já escutou aí o pagode aí do Tubarão, né? Né, Christopher? Tá tudo certo aí, meu amigo? Mandei um abraço, mas não deixo o programa do Zé da Boia. Mudei de número, mas não deixo o programa Zé da Boia. Desde as 5 ligado no programa aí, prima. O Christopher Miranda tá ligadinho no programa do Zé da Boia. O ouvinte Heraldo lá da Cruz Grande também tá com a gente. Bom dia, obrigado pelo carinho, pela audiência no programa Zé da Boia. 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Olha a hora, 7h33. Luiz Gonzaga.

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0: 7:42.
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2: No pique, no carinho, na alegria do programa do Zé da Boia, 7:43 em Pindamonhangaba. Estamos no ritmo de festa junina, nesta semana de 8 de junho já, segunda-feira. Daqui uns dias, festa começando em todo o Brasil. Ele já está começando, né, prima? Lá na Paraíba, lá no Norte e Nordeste, já é festa de São João, São Pedro. É festa para todo gosto lá no Nordestão, quente até umas horas, né, prima? Um estado maravilhoso, um estado bacana, mas, infelizmente, a governança é péssima. Só tem malandro, hein, prima? Aonde vai, tem malandro nesta nação. Mas não é possível um negócio desse. No pique, no carinho, na alegria do programa do Zé da Boia, uma ótima manhã. 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Prima, 7:46, no pique, no carinho, na alegria do programa do Zé da Boia.

0: 7:48.
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3: no Pique no Carina, alegria do programa do Zé da Boia. 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
3: 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Bom dia, meu amigo, você não falou minha mensagem hoje, por quê? É porque você estava dormindo e não escutou. Eu falei a sua mensagem, eu li aqui. Bom dia, meu amigo Zé da Boia, Henrique Sebastião do IP2. Vai Corinthians, ainda falei, vai para onde quiser, não quero nem saber onde vai. Bom trabalho, que Deus abençoe seu dia. Seja muito abençoado, bom cafezinho. Eu li, Henrique. Você dormiu de novo, homem. Mas não é possível um negócio desse. No Pique, no Carinho, na alegria do programa do Zé da Boia, nosso amigo Henrique, lá no IP2, prima. Ele deu uma cochilada, prima. Um abraço, Henrique. Obrigado pelo carinho, pela audiência. Bom dia, Zé da Boia. Estamos ligadinhos no programa. O Jander gostou do bolo. Obrigado pelo elogio. Carlinho e Márcia fizeram um bolo gostoso de limão lá. O Jandro comeu até a forma do bolo, mas que coisa! Ô, prima, quem tá aqui? A Márcia, a Dona Maria na cerâmica. Bom dia! Bom dia, Dona Maria Balstá, que Jesus abençoe. Amém! Uma semana abençoada a todos nós. O Jonatas Davan também. Jonatas Davan, abençoada semana. Jonatas Davan, uma ótima semana. Ah, prima, e a Globo? A Globo tá vendendo uma coisa que o Brasil não tem, né, prima? Tá vendendo o futebol lá dos anos 58, 62, 70, né, prima? É, essa seleçãozinha aí, meus amigos, minhas amigas, tá igual o Brasil. Daqui pra frente, só pra trás. Ô, prima, quem tá com a gente? O Gaspar. O Gaspar tá lá no Morumbi ligado. E aí, ok, Heraldo? Mas não é possível um negócio desse. Moda bacana. Eu tô tocando moda ruim por acaso? Mas não é possível um negócio desse. Heraldo, vai pentear macaco, viu? No Pique, no Carinho, na alegria do programa do Zé da Boia. Ô, prima, eu só não vou mandar pro Heraldo essa moda, que agora vai encerrar o programa daqui a pouco. Mas à tarde eu vou mandar pra você, viu? Uma moda bacana que você vai gostar. Mas só tem na internet. Infelizmente, não dá pra tocar ela todinha pra você, viu? Isso, essa moda é pro Heraldo, prima. É, põe um pedacinho só pra ele escutar. Aí de tarde nós toca mais ela completa pra ele, viu, prima? Heraldo, essa moda é especialmente pra você, meu compadre.

0: hoje ele é vizinho.
1: Tá vendo, Heraldo? Tem um turco que muito juntou, hoje é vizinho meu. Você fica esperto com o caboclinho. Você fica esperto, caboclinho. Ei, turma bacana, limpou fora, saiu toda a carroça. 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Prima, um abraço aí a todos vocês, meus amigos, minhas amigas. Ângela, quem canta essa música? Você gostou do vizinho, Ângela? Quer ser vizinha minha também, mulher? Saltei da carroça, né, Ângela? Quem canta é Andréia Andrade, prima. Não, Simão e Sabino. Ângela, Simão e Sabino, quem quer ser vizinho meu? Que todos tenhamos um dia maravilhoso, a semana seja abençoada. Deus leve paz, amor, saúde, alegria à família. Louvemos ao Senhor porque Ele é bom. Louvemos ao Senhor porque é bom estar com vida. Se dirigir, não beba. Se beber, não dirija. Preserve a vida, porque a vida é um dom de Deus. E lembre-se, amigo, sempre atrai uma bola a uma criança. O Marcelo Santos está chegando aí, programa Perfil, para você, amigo, amiga, ficar bem informado nesta manhã gostosa de segunda-feira. Eu volto, se Deus permitir, às 17 horas, com mais um programa do Zé da Boia. Bom dia, Pinda. Bom dia, Vale. Heraldo, tá aí. Thank you.

0: mais 16,700.
1: 16,700.
0: Por que 16,700? Pô, olha aqui, mas se eu lhe dei 20 mil reais pra pagar 3,300, você tem que me voltar.
1: 16,700.
0: Mas por que 16,700?
1: 16,700.
0: Mas olha aqui, rapaz.
1: 16,700.
0: Então deixa. Por isso é que eu não gosto de discutir com gente ignorante. Por isso é que o Brasil não progrede, viu? Isso, eu não quero dizer nada.
2: 7:58.
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20: Olá, muito bom dia, agora são 8 horas e 6 minutos, olha, 8 e 6, começando mais um programa Perfil na manhã desta segunda-feira, dia 8 de junho de 2026. Daqui a pouquinho, a sua participação através do nosso WhatsApp 992245660. Participe, mande sua mensagem. Agora são 8 horas e 6 minutos, vamos ao nosso momento de fé.
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23: Bom dia a todos, aqui quem vos fala é o pastor Ailton. Gostaria de trazer uma mensagem no coração de Deus para o seu coração. Está baseado no Evangelho segundo escreveu João, capítulo de número 10, versículo de número 9. Está escrito da seguinte maneira: eu sou a porta, se alguém entrar por mim, será salvo. Entrará e sairá e achará pastagem. Jesus Cristo aqui ele se apresenta de uma forma figurada, ele sendo a porta. A porta é o lugar onde a gente tem acesso para entrar e para sair. Então, quando Jesus se apresenta aqui como a porta, ele é a porta da salvação, ele é a porta da graça, ele é a porta que dá acesso para eu e você entrar e receber a salvação que outrora nós não tínhamos, outrora nós estávamos condenados, outrora nós éramos escravos do pecado, outrora nós éramos sentenciados a uma morte eterna. Mas graças a Deus que enviou seu filho Jesus Cristo, e Jesus Cristo abriu essa porta para que eu e você possa entrar e possa ser salvo. Então hoje você não pode perder essa oportunidade de entrar por essa porta, a porta da salvação que se chama Jesus Cristo. Entregue a sua vida para Jesus, entregue o seu caminho para Jesus, entregue a sua família para Jesus, entre por essa porta de salvação, por essa porta de escape, por essa porta de solução, por essa porta de restauração. Não deixe de entrar por essa porta chamada Jesus, e certamente você entrará, você será salvo e você achará pastagem, ou seja, achará refrigério, achará alimentação para a sua vida. Deus abençoe a sua vida, Deus abençoe a sua casa, Deus abençoe a sua família. Gostaria de aproveitar essa oportunidade para estar lhe convidando para estar conosco ali na rua Estados Unidos, número 214, no bairro Bela Vista, Igreja Pentecostal Fonte do Amor de Deus. Temos culto sempre terças e quintas, a partir das 19 horas e 30 minutos, e aos domingos, a partir das 9 horas até às 11 horas e 20 minutos. Estamos ali adorando e bendizendo o santo nome do Senhor. Você é nosso convidado especial para participar dessa grande festa. Deus abençoe a sua vida, em nome de Jesus. Amém.

0: Olha, agora são 8 horas e 13 minutos, 8 e 13. A participação do meu amigo Cláudio. Fala, Cláudio, bom dia.
1: Bom dia, meu amigo Marcelo Santos, é o Cláudio do Porto de Areia, Tubarão. Queria que você mandasse um louvor aí para o meu pai Chamita, para o meu irmão Henrique, Tuva, Aline, Maria Clara, Lucas e Luca Lourenço, para minha esposa Rosa, Carlos, e para minha tia Lúria e José Maria. O louvor é Vitória, com o Mato Nascimento. E dá um parabéns.

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estás desesperado, se preocupando com o que pode acontecer. 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

0: Olha, agora são 8:26. Tem a participação aqui do Diácono Ney Santos. Ô, Diácono, bom dia.
1: Bom dia, bom dia. A Santa Paz, Senhor Jesus Cristo, a todos os ouvintes da 107 FM. Aqui quem vos fala é o Diácono Josinei, da congregação IEP, bairro Araretama. Convidar todas as irmãs, os irmãos também aí, pro culto das mulheres, tá? Dia 30 de julho agora, junho, às 19h30, congregação IEP aí. Localiza aqui na rua Maria Aparecida Marcondes Pereira. Estão todos convidados a adorar o nosso grandioso Deus.

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0: Olha, agora são 8 horas e 35 minutos. Recebo a presença dela aqui, da minha amiga Esther, do Clube Levida, na manhã desta segunda-feira. Esther, dá um bom dia, Esther.
1: Bom dia, Marcelo. Bom dia, ouvintes. Mais uma semana começando, semana dos namorados e semana da estreia da seleção brasileira.
0: Ai, meu Deus do céu. E o que você tá achando, Esther, da seleção, hein? Dá um palpite aí, que você acha?
1: A gente tem fé. Muita fé.
0: Muita fé. Ai, meu Deus. Ô Esther, estamos aqui hoje com a nossa grande amiga, né? Que já é parceira aqui da 107, né? Que sempre tá conosco aqui, né, Esther?
1: Isso mesmo. Estamos com a fisioterapeuta Edilane Santos, da Estúdio Viva Mais. Bom dia.
2: Bom dia, pessoal. Muito prazer estar aqui com vocês novamente aqui para levar informação de qualidade para o nosso público de hoje.
0: Legal, né, Esther? Então, a Edilane com a gente aqui mais uma vez essa manhã. Edilane, fala um pouquinho do seu trabalho ali. Conta para nós aí um pouquinho, para quem ainda não conhece, né? O Estúdio Viva Mais.
2: O estúdio está localizado na cidade de Roseira. Lá a gente faz um atendimento voltado para a população na nossa cidade, tanto também para quem está no entorno ali, levando sempre informação, exercício, prevenção e reabilitação para todos que nos procuram lá, Marcelo.
0: Legal, né? E você é localizado na cidade de Roseira, né?
2: Isso mesmo.
0: E lá você faz o atendimento aí para todas as pessoas, todas as idades? Conta aí.
2: Sim, o nosso público é um público muito diverso, né? A gente trabalha principalmente na área de traumato-ortopedia, mas também atendemos jovens, crianças, idosos, adultos aí, que procuram, né, cuidar da saúde cada vez mais para poder viver com mais qualidade, mais função aí, que é o que importa, né?
0: E Dilan, nesse friozinho, né? As pessoas falam assim, ah, tô com dor aqui, dor ali, né? Falta um alongamento, falta um aquecimento. Conta pra nós aí.
2: Eu falo que no inverno, Marcelo, as pessoas têm que ainda mais aumentar a frequência de atividade física, porque é onde a gente tem uma diminuição, né, de aporte sanguíneo. Então a gente vê aí um pouco mais a questão da pressão arterial aumentando devido à diminuição de exercício. Então é aí que no inverno que as pessoas precisam se movimentar ainda mais.
0: Legal, né, Esther? 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
0: Ô, Edilane, você falou aí do trauma, né? A pessoa muitas vezes faz uma cirurgia aí, por exemplo, faz uma cirurgia de joelho, né? Aí precisa de uma reabilitação para voltar a ter a vida normalmente, fazer sua atividade física, é um trabalho que vocês realizam lá também.
2: Sim, é importante a gente falar sobre isso também, porque a fisioterapia, Marcelo, ela não atua só na parte de reabilitação, né? A gente fala a parte curativa. Também a importância de se atuar na parte preventiva. Então, muitas pessoas, quando têm consciência disso, acaba que fazendo um trabalho pré-operatório também para dar uma condição, um aporte melhor para a musculatura. E depois que passa para a parte cirúrgica, o trabalho ele fica até mais fácil, porque a pessoa já entrou com o processo antes. Então, a parte de reabilitação fica um pouco mais fácil de se trabalhar. E aí, pensando em prognóstico e em retorno à atividade, também ela tem um retorno um pouco menor, que hoje aí pensando em joelho, a gente tem um protocolo aí que varia de 8 a 9 meses de reabilitação.
0: 8 a 9 meses.
2: Isso, dependendo também do que a pessoa exerce. Então vamos falar aí desse contexto que a gente está de Copa do Mundo, atletas, né, que tem aí um esporte de alta performance, é claro que para eles também o objetivo ele acaba sendo outro. Mas para as pessoas que não têm esse rendimento, o protocolo ele acaba que se estendendo um pouco mais. Então, se ela tem também essa visão da prevenção, o trabalho ele tem um ganho maior também em relação à parte de reabilitação.
0: Legal, né? E sempre importante, né, o atendimento do profissional da fisioterapia, né? Porque muitas vezes, né, Dilene, a pessoa tem uma dor e começa a se entupir lá de medicamento, né? De anti-inflamatório da vida, mas não vai na causa, né?
2: Sim.
0: E qual é a causa, muitas vezes, né?
2: Quando a gente fala de dor, Marcelo, é importante a gente também ter em mente, primeiramente, entender, né? Muitas pessoas, às vezes, quando tem dor, já acham que é algo muito ruim. E a gente precisa compreender que a dor, ela é um sistema de alerta que a gente tem para nos avisar que algo não está errado. Mas, muitas das vezes, a dor nunca vai estar relacionada a uma lesão. Eu posso estar com uma dor, mas não necessariamente eu estou com alguma coisa machucada, eu estou com algum órgão machucado. Então, ela serve para a gente poder investigar, não que realmente algo esteja acontecendo ali naquela região. E é lógico que a dor, ela é multifatorial, né? Ela envolve várias questões. Hoje em dia a gente tem uma nova atualização aí relacionada à dor, que ela também está ligada a uma experiência também sensorial e também emocional, que também pode ser desagradável e também pode estar relacionado ou não à lesão. Então, quando a gente fala disso, envolve também contextos emocionais, contextos sociais, familiares, de trabalho, que a gente precisa observar esse contexto e tratar o paciente como um todo.
0: Legal, e isso é importante, né? É um tratamento, então, Dilene, individual, isso?
2: Com certeza, totalmente individual. Primeiramente, entender como que esse paciente ele chega para a gente e também ir lá a fundo nessa causa. E identificando a causa, tratar de forma global, entendendo primeiramente o paciente, o contexto com onde ele está inserido e a forma com que ele vive para a gente conseguir ser mais assertivo aí na nossa ação.
0: Edilene, a gente fala muito de...

0: prejudicar a articulação, vai doer ainda mais aquela região. E ao contrário, a gente precisa dar suporte para essa musculatura, para esse osso que acaba que sendo muito degenerado com o passar do tempo também. A gente não sabe qual que foi a história prévia desse idoso, o que ele fez ao longo da vida. Então, ele entender que atividades que vai fortalecer a musculatura dele e prepará-lo para as atividades que ele tem para fazer depois, isso é fundamental. E pensando também não só na questão da força, o Marcelo, mas também na questão do equilíbrio, que os idosos também têm uma perca em relação a isso e, como você bem falou, da funcionalidade. Então, a gente tem hoje exercícios que vão direcionar esse idoso para algo que é um pouco mais próximo que ele faz no dia a dia dele, para poder melhorar a mobilidade, o equilíbrio, a parte cognitiva também, que é muito importante. Então, todo esse arsenal a gente consegue trabalhar e fazer com que esse idoso ele tenha uma vida mais saudável e com qualidade.
1: Legal, né, Esther? Então, tá aí. 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É um parceiro Clube Levida. 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
1: 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E aí você tem um benefício, não só na área de saúde, né? Na área de bem-estar, não é isso? Por exemplo, Serginho lá do ponto do óleo, né? 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
2: A gente tem sorveteria, tá frio.
1: Ah,
2: A
1: mas
2: gente tem
1: tem.
2: sorveteria. E lá na Astronauta tá com croissant.
1: Não,
2: Tem um
1: astronauta.
2: chocolate quente
1: Astronauta
2: na
1: tem um cardápio
2: Astronauta.
1: agora de inverno,
2: Isso,
1: né?
2: cardápio de
1: Claro que tem
2: inverno.
1: um sorvete lá, tradicional, mas tem lá o
2: Isso.
1: chocolate quente, tem croissant, tem muita coisa boa lá.
2: Tá em até troca de figurinha da Copa, que eu fui lá sábado trocar figurinha da Copa. Então, assim, tem a sorveteria Astronauta, a gente tem a do Mariquita Café,
1: Isso.
2: 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A Edilânia tem Pilates também no Estúdio Viva Mais. Temos
1: Verdade, tem
2: mesmo.
1: Pilates também?
0: Temos Pilates
1: Ô, Diane,
0: lá.
1: fala um pouquinho do Pilates aí quem às vezes a pessoa tem, a gente não entende um pouquinho sobre a questão da diferença de fazer uma fisioterapia. Fazer um Pilates, qual o benefício do Pilates, qual a diferença?
0: Sim, legal. A gente sempre fala que a fisioterapia, o Pilates não é a fisioterapia. Ele está dentro de um método que a gente pode utilizar, né, nós como fisioterapeutas, como um método como tratamento. Então, ele vem para poder ajudar o paciente nessa condição. Então, a gente tem a fisioterapia que ela trabalha de uma forma mais individualizada, e o Pilates ele vem também como auxílio para poder ajudar no processo de reabilitação. Então, também serve para a gente como uma ferramenta, né, de exercícios mais ativos para poder ajudar essa pessoa a ter mais qualidade, mais força, flexibilidade, mobilidade. Então, o Pilates ele trabalha de uma forma global esse paciente, trazendo esses benefícios para ele também.
1: Legal, né? E o Pilates, né? O Helen, tem aí essa questão da mobilidade. Nesse inverno, a gente fica mais encolhidinho, né? Vai encurtando os membros, vai encurtando os movimentos, né? E a gente muitas vezes acorda até com dor, porque você acorda, dorme encolhidinho, né? E aí precisa desse alongamento, precisa desse
0: Precisa.
1: trabalho para fortalecimento,
0: E
1: né?
0: nesse sentido, Pilates ele ajuda muito nisso, porque a gente trabalha muito exercício de mobilidade, que vai ajudar as articulações a realizar esse movimento com um pouco mais facilidade para o dia a dia.
1: Trabalho aí de fortalecimento do abdômen.
0: Fortalecimento de abdômen, do membro superior, membro inferior, do corpo como uma forma geral, né? E também, quando a gente fala em relação à parte de equilíbrio, dessa questão de socialização,
1: Legal.
0: integração, o ambiente de Pilates, ele acaba aqui promovendo muito isso também, né?
1: Muito legal, né, Esther? Porque é importante, né? A gente vai curtando, né, Esther? Então precisa aí, muitas vezes, a gente vai fazer um trabalho, por exemplo, em casa, na residência, né? Vai esticar uma roupa no varal e já falar, ai meu Deus, meu braço tá
2: Vai
1: cansando
2: varrer a
1: mais,
2: casa.
1: né? E aí você vai subir uma escada, né? Foi a
0: Isso.
1: dificuldade, né?
0: Isso
1: Tudo isso
0: mesmo.
1: o Pilates ajuda,
0: Ajuda
1: Helena?
0: muito. Você sabe que a gente tem hoje, assim, alguns pacientes desde 10 anos até 94 anos
1: Olha só
0: que a
1: que
0: gente
1: bacana.
0: atende, né? Então, são pessoas que têm aí essa preocupação com a saúde e enxergam também no nosso trabalho, e falando sobre o Pilates, a importância de continuar ativo, de fazer as suas funções. Muitos chegam com essa queixa: nossa, eu não consigo estender alguma roupa, eu não consigo me agachar. E eles sabem que estando conosco, tendo Pilates como uma atividade que eles fazem constantemente, os benefícios vêm. Então, são pacientes que estão lá com a gente já tem um bom tempo.

0: que estão colhendo esses benefícios.
1: Edilene, vocês também lá na sua clínica na cidade de Roseira, vocês fazem o atendimento aí em domicílio? Porque muitas vezes a pessoa, não, por algum motivo, não pode até a clínica de vocês lá.
0: Fazemos sim, a gente faz atendimento tanto no formato domiciliar, que a gente vai até a casa, muitas vezes o idoso ele não tem muito essa questão da locomoção, então a gente faz também esses atendimentos, também fazemos atendimentos online também, quem está aqui hoje em Pinda e também às vezes não consegue ir até a Roseira, a gente faz também essa também consultoria, esse atendimento online, o Pilates também em casa, né, que as pessoas também elas podem procurar. Hoje em dia a gente tem a tecnologia que nos ajuda nesse sentido e dá mais acesso às pessoas a estar praticando alguma atividade. Então, hoje eu falo que a questão da logística não é uma desculpa, né? Então, elas podem fazer atividade em qualquer lugar que elas estejam. Só tem internet.
1: Tem internet lá, vocês vão dando a aula, ensinando o exercício, né? Uhum. A pessoa pode, tem lá, compra um elástico, uma bola, põe lá, não é isso?
0: São coisas simples. A gente fala que a atividade física não pode ser algo para poder complicar a vida da pessoa. Então, até se ela não tiver um elástico, qualquer objeto que ela tem em casa, um cabo de vassoura, pega um quilinho de arroz, de feijão, alguma garrafa, já vai estar ajudando. E o Pilates também, ele ajuda muito no sentido de utilizar exercício que vai utilizar o peso do próprio corpo. Então, às vezes a pessoa ela não tem nada, mas tem o corpo ali para poder ajudar. Porque o Pilates, ele cresceu, ele nasceu disso, de fazer exercício utilizando o peso corporal. Então, não tem desculpa para fazer atividade física. Ter uma internet em casa aí, a gente consegue dar esse auxílio e ajudar as pessoas a saírem do sofá e praticar alguma atividade.
1: Legal. 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
1: Legal. 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
1: Bacana. Esther, obrigado pela participação, boa semana.
2: Boa semana, obrigado.
1: Edilene, obrigado pela participação. Boa semana.
0: Eu que agradeço. Bom dia para vocês. Boa semana.
1: 8h50.
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1: Olha, agora são 8h53. Falar aqui da. 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
8: Vilório.
1: 8 horas e 54 minutos. Noticiamos o falecimento de Ana Cláudia Correia Guimarães, 41 anos. O corpo sendo velado na sala 4 do velório Cesso Lupe, sepultamento marcado para as 10 horas da manhã. No cemitério municipal de Pindamonhangaba. Noticiamos o falecimento de Benedita das Graças, 81 anos, moradora de Moreira César. O corpo na capela 1 do velório Santo Expedito. O sepultamento marcado para as 10 horas da manhã no cemitério municipal de Pindamonhangaba. As famílias, os nossos sentimentos.
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0: Pelo menos 6 de cada 10 consumidores brasileiros devem comprar presente no Dia dos Namorados, comemorado no próximo dia 12 de junho. Segundo pesquisa da CNDL, entidade que reúne os lojistas, em parceria com o SPC Brasil, a data deve levar 61% dos consumidores brasileiros às compras este ano, o que equivale a cerca de 100 milhões e 100 mil pessoas. A expectativa é que o Dia dos Namorados movimente algo em torno de 26 bilhões e 400 milhões de reais no varejo e em serviços. Em média, cada consumidor brasileiro deve desembolsar R$ 264 com os presentes. Ainda de acordo com o levantamento, 58% dos presenteados serão o esposo ou a esposa e 33% dos presentes serão entregues para namorados ou namoradas. A pesquisa mostra ainda uma expectativa de reciprocidade, uma vez que 74% dos que irão presentear acreditam que também vão receber presentes. Os presentes mais procurados devem ser roupas, itens de beleza e chocolates. 4 em cada 10 consumidores consideram dar um presente de segunda mão. Já o local preferido para comemorar a data é a própria casa. 30%, no entanto, preferem ir a um restaurante para celebrar o Dia dos Namorados. Um dado que chama atenção na pesquisa diz respeito ao controle financeiro dos consumidores. 3 em cada 10 entrevistados que disseram que pretendem comprar presentes irão às compras mesmo com contas em atraso. E entre eles, 69% estão com o nome negativado. Além disso, 10% admitem que vão deixar de pagar alguma conta básica para poder comprar o presente do Dia dos Namorados.
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0: Olha, agora são 9h23, falar aqui do Empório Vila Verde. 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Olha, falar aqui da destaque da rodada do Brasileirão Série B.
1: Dois jogos dão sequência hoje à 12ª rodada do Brasileirão Série B. 8 da noite no horário de Brasília, o Lanterna América recebe o Atlético Goianiense, que também luta para não cair. Já o Vila Nova, se vencer o Botafogo de Ribeirão Preto em casa, pula do terceiro lugar para a liderança. Amanhã serão mais dois jogos, ambos às 7 da noite. A vice-lanterna Ponte Preta recebe o Cuiabá em mais um confronto direto contra a Degola. E tem ainda Náutico e Fortaleza, duelo entre times da parte de cima da tabela. A rodada termina na quarta-feira com Ceará e Avaí, Goiás e Novo Horizontino às 8 da noite, além de Sport e Atletique às 9. O time pernambucano, aliás, começou a rodada na liderança, mas foi ultrapassado pelo São Bernardo, que ontem fez 3-2 no CRB. No sábado teve Criciúma 1, Londrina 0. E na sexta-feira, o Operário bateu o Juventude por 2-1.
0: Olha, agora são 9h25, a participação de ouvinte.
2: Sandro Santa, que é a Cida do bairro Massaim. Gostaria de ouvir que louvor da Antônia Gomes, a cura sobrenatural. Ofereço para o meu esposo Ismael, ofereço para a minha filha Adriana, ofereço para o marido Tião de São, para o meu filho André, para todos vocês aí da rádio. Um bom dia.
3: Essa canção relata a história de Ezequias, que estava condenado à morte, mas o meu Deus acrescentou a ele mais 15 anos de vida, porque o meu Deus, ele é Deus de milagre. Haverá milagre. Isaías desce a casa de Ezequias. Escuta aí, meu irmão.

0: Ele já ordenou a tua vitória.
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4: 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Drops do
5: Pet. Você já chegou em casa e encontrou seu sapato em um lugar completamente diferente? Muitos cães têm o hábito de pegar sapatos, chinelos e até peças de roupas dos donos. E não, na maioria das vezes, isso não tem nada a ver com destruição. O motivo é muito mais afetivo. Os objetos que usamos carregam o nosso cheiro. E pro cão, esse cheiro representa segurança, conforto, presença. É como se ele levasse um pedaço de você pra perto dele. Claro que é importante ensinar o que pode ou não pode ser pego. Mas entender o motivo desse comportamento ajuda a ver que, muitas vezes, o que existe ali é saudade e apego.
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2: Olha, agora são 9 horas e 35 minutos. Recebo a presença dela aqui, né? Da doutora Tamires, fisioterapeuta, na manhã desta segunda-feira. Doutora, muito bom dia.
3: Bom dia, Marcelo. Bom dia, ouvintes. É um prazer mais uma segunda estar aqui pra gente falar sobre saúde.
2: Qualidade de vida.
3: Isso, importante.
2: Ô, doutora, fala um pouquinho sobre... A gente estava falando semana passada aqui sobre a importância da massa muscular, né? Pra quem tem, quer ter uma longevidade e qualidade de vida. Mas juntamente com isso, caminham junto ali... A perda de massa óssea também, isso?
3: Sim, a gente vai falar da ligação das duas coisas. Então, a gente vai falar sobre perca de massa muscular e a osteoporose, que muita gente não sabe que andam junto, que acha que isso dá para separar e não é bem assim. Então, a gente vai linkar essas duas coisas e vai falar o quanto isso impacta a vida da pessoa.
2: Entendi. Doutora, falar um pouquinho das consequências da falta da massa muscular, né? E também vamos falar aqui das quedas que são realmente frequentes, principalmente na melhor idade. Aí a gente fala assim, ah, ela caiu, daí quebrou a bacia, por exemplo. É o contrário muitas vezes, né? Quebrou, por isso caiu, né? Não é isso, doutora? Acontece também.
3: Também, a gente tem as duas coisas. Então, uma pessoa que ela já tem um osso que já está frágil, pode acontecer. Quebra o osso antes da pessoa cair, mas aí ela está com o osso realmente muito frágil e ela já está num quadro muito tempo com diminuição de cálcio ali no local. Mas, por exemplo, o que é muito comum e as pessoas não sabem, então eu perdi massa muscular e eu acabo levando o meu osso a ficar frágil. Então, o que que acontece? Eu preciso trabalhar a minha massa para eu colocar um maior impacto no meu osso. Meu osso precisa disso para ele ser forte e muitas pessoas não sabem. Então, por exemplo, lá na clínica, o que que eu costumo fazer com os pacientes? Você tem que estar apto a sentar e levantar do chão. Porque isso é uma característica muito importante, né? A gente não quer que a pessoa caia. Mas se ela cair, você vai conseguir levantar do chão? Você vai ter essa capacidade? Você vai ter um osso forte para suportar uma queda ali da sua altura, né? Gente, falando isso do básico, tá, gente? Então, eu tô de pé, aconteceu alguma coisa e eu caí. Não tô falando daquela pessoa que subiu na escada ou subiu na cadeira para fazer alguma coisa. Aí já é uma altura maior, né? E aí envolve outros riscos, mas a gente tá falando daquele idoso que desequilibrou, que torceu o tornozelo, que tropeçou numa calçada e que ele caiu. Então, ele pode ter um maior risco, sim, de fratura, maior risco de hospitalização, e isso é algo muito sério.
2: Ô, doutora, isso aí é algo sério, né? Porque a gente vê a complicação, infelizmente, que acontece pós a queda, pós esse trauma, né? Doutora, então esse risco de quedas aumenta tanto assim após 65 anos?
3: Sim, quando a pessoa ela está com 65 anos, as estatísticas mostram que as pessoas podem cair até 2 vezes no ano. E isso é preocupante, Porque o que acontece? Uma pessoa caiu uma vez, ela tende a ter maior chances de cair novamente naquele ano. Isso acaba levando a limitações muito importantes. A pessoa acaba vivendo ali com medo frequente. E isso vai acabar restringindo muitas coisas. E aumenta em 30% a chance dela vir a ter um óbito devido à hospitalização e falta de massa muscular. Então, quando a pessoa não tem massa muscular, ela quebra ali o fêmur ou um osso da bacia. Fêmur, gente, é aquele osso grande da coxa. Osso da bacia é aqui do seu quadril. Então, você caiu, teve uma fratura, foi séria, ficou muito tempo no hospital, tem chances de você virar óbito, uma chance grande, 30% é bastante coisa. Então, você tem que começar a olhar para isso. Hoje, 65 anos é uma pessoa jovem. Não é considerado uma pessoa com uma idade avançada. Então, você tem que olhar para o seu futuro. Você tem que se cuidar a ponto de você chegar, né, aos, vamos lá, 80 anos, bem. Imagina, você todo ano caindo duas vezes no ano, aumentando o seu risco de queda e até de uma hospitalização ou, às vezes, uma limitação, ficar numa cama. Então, isso é sério.
2: Doutora, e existe aí alguma forma de trabalhar esses fatores? Por exemplo, Pilates ajuda nisso?
3: Sim, lá na clínica a gente tem o Pilates exatamente para isso. A gente trabalha na prevenção. E o que seria essa prevenção? 65 anos é comum a pessoa ter algumas alterações no corpo. Como, por exemplo, diminuição de equilíbrio é comum, diminuição da percepção do corpo no espaço, a pessoa começa a ter uma maior insegurança para sentar e levantar de lugares mais baixos ou até mesmo no chão, ela começa a adaptar a rotina dela. Então, a gente trabalha para que isso seja revertido. Então, a gente trabalha para que a pessoa não tenha essa perca. Ou se ela já tem, a gente mudar. Então, como eu disse, está sendo muito frequente lá na clínica pessoas chegando com pouquíssima massa muscular. E aí ela vai ter dor, ela vai ter dificuldade para andar, ela vai ter a necessidade de andar ou com uma bengala ou andador. Isso eu estou falando de pessoas jovens, 65 anos, acima até 75. Então, isso a gente considera uma idade ainda, vamos dizer assim, que chega a ser uma pessoa idosa, a gente sabe, mas é um idoso que ele ali está começando ainda nessa fase. Ele precisa desse aporte, ele precisa dessa melhora. Ele precisa ter esse acompanhamento para ele não ter piora do seu quadro.
2: Entendi. Sempre, doutora, e sempre importante, né? A doutora Tamires está aqui comigo, fisioterapeuta, né? A clínica dela também realiza aí o Pilates, né? Tão importante. Isso. Pilates, né? E nessa época de inverno, assim, também a gente fica mais encolhidinho, precisa de um alongamento melhor, precisa de um aquecimento melhor na atividade física, no dia a dia. A doutora Tamires realiza lá também, né? E essa, é importante essa, esse tema, né? Da perda da massa muscular e osteoporose, né? E doutora, para quem tá ligando o rádio agora, né? A gente tá conversando sobre essa questão da massa muscular, osteoporose, o que, que é osteoporose?
3: É uma perca, então vamos lá. Osteoporose, eu tive uma diminuição da densidade do meu osso fica mais frágil. Então, a gente tem depósitos de cálcio ali no meu osso todos os dias, frequentemente. Então, conforme o passar dos anos, esse osso vai diminuindo a densidade. Então, eu produzo menos cálcio. Consequentemente, o meu osso ele vai ficando um pouquinho menos durinho e vai ficando mais frágil. Como que eu vou amenizar isso? Com atividade física. Literalmente, eu explico para os meus pacientes que o osso precisa dar uma sofridinha, ele precisa disso.

0: Então podemos dizer aí que existe um ciclo entre essas condições aí da osteoporose?
1: Sim, podemos sim. Então o que que acontece? Eu tenho uma perca de massa, eu posso levar a osteoporose. Quando eu tenho menos músculo, eu tenho menos impacto no meu osso, eu vou levando o meu osso a uma maior fragilidade. É claro que a gente deve pensar também em alguns fatores intrínsecos que a gente fala, então, que vem de dentro. Então, a idade favorece a você ter uma perca de osso. As mulheres, devido à parte de hormônio, também elas têm uma maior chance. Então, você que é mulher, precisa prestar mais atenção nisso, precisa realizar alguns exames para ver como que está a sua densidade óssea e você precisa melhorar a sua atividade do dia a dia. Então, você precisa colocar uma atividade como Pilates, por exemplo, na sua rotina, com certeza.
0: Legal, né? Doutora, isso é importante, né? Então, essa questão do Pilates, né? A doutora está falando da importância do Pilates, né? Que aí ajuda muito na questão da mobilidade, no fortalecimento muscular, né? Do principalmente aí no membro superior, inferior também. Essa questão do fortalecimento aí do abdômen, né, doutora? Que é muito importante para o equilíbrio, né? Fala um pouquinho da questão do abdômen, da importância do equilíbrio, né?
1: Sim, o Pilates, a gente trabalha o corpo como um todo. Então, a gente vai ter desde exercícios que são considerados mais simples. As pessoas sempre associam o Pilates a só alongamento e isso não é verdade. Então, a gente tem sim alongamento, a gente tem exercícios para ganho de movimento. Então, quando você está com uma perca de movimento, quando fui colocar o tênis, não estou conseguindo mais realizar ou dobrar o joelho ou realizar, trazer a minha perna mais para cima, perto do meu abdômen, para eu colocar o meu tênis. O Pilates vai trabalhar isso. Vai trabalhar a sua capacidade de sentar e levantar do chão, como eu disse, para evitar quedas, para evitar fraturas. O Pilates vai trabalhar o seu equilíbrio. Então, existe exercícios diretamente relacionados para isso. O Pilates vai trabalhar a força, como o Marcelo disse, que é toda a parte do tronco. Então, toda a região aqui do seu abdômen, a parte da coluna, vão ser trabalhadas e vão ajudar também na parte do equilíbrio, que é o seu centro de força, que a gente fala. Então, você cria uma coordenação muito importante para diminuir os seus riscos de queda e melhorar a sua funcionalidade do dia a dia. Então, o Pilates cria força, equilíbrio, maior movimento, maior capacidade de funcionalidade no dia a dia. E muitas pessoas não sabem disso. Pensam que o Pilates é uma coisa mais simples.
0: Entendi. Doutora, então, a importância do Pilates e também, né, doutora, em questão do pós-cirúrgico. As pessoas fazem muitas vezes uma cirurgia no ombro, por exemplo, passam uma cirurgia no joelho, por exemplo. Precisa de um período aí dessa mobilidade voltar, né? A gente sempre vê aí um atleta profissional, por exemplo, né, faz uma cirurgia e nas sessões de fisioterapia para voltar a jogar, né? Isso aí demanda um pouco de tempo, tem que ter um pouquinho de paciência também. Mas é muito importante essa fase, né, do pós-operatório, não é isso?
1: Sim, a gente vai nessa questão de pós-operatório, seja após fratura, seja após uma cirurgia, tendo algumas etapas. Então, o paciente vai ter, sim, o ganho de amplitude e, geralmente, a gente faz isso dentro da fisioterapia, também com exercícios. Dependendo do caso do paciente, também vai para o Pilates. Um exemplo, tive um paciente que teve uma fratura, né, em tornozelo. E aí, ele não fez o tratamento da fisioterapia comigo, me conheceu após. E ele chegou com uma limitação muito importante de movimento do tornozelo. Então, ele já tinha feito a fisioterapia, porém, ele movimentava muito pouco o tornozelo. Então, ele foi direto para a parte do Pilates. porque já tinha bastante tempo da fisioterapia, e aí para ele ganhar isso, seria ali expondo ele aos exercícios.

0: exercícios, porque o receio dele era muito grande. Ele tinha muito medo de descarregar o peso dele no pé, ele tinha muito medo de movimentar o tornozelo. Então a gente foi direto para o Pilates, onde ele vai fazer exercícios seguros e exercícios onde ele vai se sentir bem para realizá-los. Então vai variar. Então, ombro, né? A pessoa tem dor, a pessoa fez uma cirurgia. Sim, dentro do Pilates, ele consegue ter esse ganho importante. Lógico que respeitando as fases depois do pós-operatório.
1: Entendi. Aqui é a participação da ouvinte, doutora. Marcela, bom dia, sou a Neide, do Santa Cecília. Eu fiz uma cirurgia em abril da coluna lombar, mas eu não ando. O neurocirurgião disse que eu não posso fazer fisioterapia. Minhas pernas estão fracas, tá ficando finas, dói, né? Ela com certeza perdeu massa muscular. E ela tá querendo saber aí da questão da fisioterapia. Ela fez cirurgia da coluna em abril.
0: Em abril, tá, a gente vai levar em consideração assim: o que que o médico viu durante a cirurgia é importante, porém ela já teve mais de um mês de cirurgia, então a fisioterapia é extremamente necessária, exatamente por isso. Então, assim, ela tá chegando a um ponto que ela tá sentindo mais dor por conta de falta de força e por falta de massa muscular. O quanto antes ela precisa começar a fisioterapia para ela ganhar movimentos e ganhar massa, que é o que vai ajudá-la a ter melhora desse quadro. Então, assim, essa parte de esperar muito tempo para ir até a fisioterapia depende de caso para caso. Porém, hoje, muitos médicos, neurocirurgiões, estão indicando a fisioterapia bem rápido. Então, o caso dela tá um caso assim que demorou muito para começar. E não sei o porquê o médico não liberou ainda e disse para ela não fazer.
1: Doutora, e caso a ouvinte Neide queira um contato aí, queira conversar com a doutora Tamires, também aí no particular, a senhora pode deixar aí, por gentileza, o WhatsApp do consultório?
0: Sim, o WhatsApp é 12 98106-6187.
1: 6187.
0: Isso,
1: Tem
0: vou. Re...
1: Instagram?
0: Sim, vou só repetir o WhatsApp. É 12 98106-6187. O meu Instagram é Tamires com TH Araújo, underline, o tracinho lá embaixo, físio, de fisioterapia.
1: Bacana. Ô, doutora, obrigado pela participação aí. Um bom dia, uma boa semana, bons atendimentos.
0: Obrigado, Marcelo. Boa semana e um ótimo dia para você e para os seus ouvintes.
1: 9h52.

telefone. Agora são 9h56. 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

0: Olha, agora são 10 em ponto, rápido intervalo, volto já.
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5: Doutora, criança com autismo tem direito a algum benefício do INSS?
6: Sim, tem sim. É o benefício LOAS, que garante um salário mínimo para a família, mas tem que ser comprovada a baixa renda.
5: E precisa ter contribuído para o INSS?
6: Não necessariamente. O direito ele é garantido mesmo que não tenha nenhuma contribuição.
5: E o benefício vai ser para a vida toda?
6: Não, ele não é para a vida toda, não é vitalício. O benefício ele vai passar por revisões a cada 2 anos, mas pode ser renovado enquanto tiver necessidade de quem está recebendo esse benefício.
5: Entendi. O que eu faço para conseguir dar entrada?
6: Bom, você só vai precisar ter um cadastro único atualizado, contendo todos os integrantes da família que moram na mesma residência, na mesma casa, e precisa de um laudo médico que comprove o diagnóstico da criança e que compromete o seu desenvolvimento.
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9: Quando foi a última vez que você olhou para o escapamento do seu carro, hein? A maioria das pessoas só lembra dele quando aparece um barulho estranho, né? Mas a verdade é que a cor da fumaça que sai pelo escapamento pode revelar muita coisa sobre a saúde do motor. Se a fumaça estiver muito escura, pode indicar o excesso de combustível na queima. Se for azulada, pode haver consumo de óleo. Já uma fumaça branca em excesso, principalmente com o motor quente, merece atenção, viu? A dica do Automotors é observar esses sinais e não esperar o problema aumentar. Olha, podemos dizer que o carro, digamos assim, ele avisa antes de quebrar. O segredo é prestar atenção.
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1: 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Agora com vocês, Paulo Henrique David cantando Pior é Te Perder.

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0: 10h16. Olha, agora são 10h16. 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

0: Olha, agora são 10h24, daqui a pouquinho tem informações policiais com Astério Galvão. Gente, olha, produção, fala de produção brasileira, né? Produção brasileira de amendoim deve superar 1,2 milhão de toneladas.
1: Depois de crescer quase 60% na safra 24-25, a produção de amendoim será maior no ciclo 25-26. A Conab fala em uma produção total de mais de 1 milhão e 200 mil toneladas, na soma das duas safras, um avanço de 4%. A área plantada deve ser pouca coisa maior, o que indica que o possível crescimento da safra será puxado pelo rendimento das plantações, que pode passar de 4 toneladas e 200 quilos por hectare.
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3: A NFL está de volta ao Brasil e os ingressos para o jogo entre Baltimore Ravens e Dallas Cowboys no Maracanã já têm preços definidos. A partida acontece no dia 27 de setembro e marca a primeira vez que a Liga de Futebol Americano jogará no Rio de Janeiro. Os valores variam bastante. Quem quiser assistir esse confronto tem que tirar o escorpião do bolso, viu? É, pois o ingresso mais barato custa R$ 247,50 na meia entrada e R$ 495 na inteira. Já os setores mais próximos do gramado chegam a R$ 1.360 na meia entrada e R$ 2.720 na inteira. A pré-venda já foi anunciada para clientes específicos, enquanto a venda geral para o público começa no dia 9 de junho. O confronto entre Ravens e Cowboys será válido pela semana da terceira temporada regular da NFL e promete atrair milhares de fãs ao Maracanã em mais um capítulo da expansão da liga no Brasil.
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0: Olha, agora são 10h45. Temos aqui a participação de ouvinte.
3: Marcelo Santos, tudo bem com você? E eu estou passando para falar o aniversário da minha filha hoje. O nome dela é Fernanda Aparecida dos Santos. Ela mora no bairro das Campinas. Eu sou a Rosângela, sou a mãe dela. Põe o nome dela no aniversário aí, aniversariante do mês. E se tiver sorteio, também pode ser. Muito obrigada, que Deus te abençoe.
0: Deus abençoe. Parabéns, hein?
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0: Olha, agora são 10h56. 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Daí, Sabrina, bom dia, Sabrina!
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0: Obrigado aí, Sabrina, da Multifarma, gente. 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Olha, agora são 10h59, Astério Galvão, bom dia, Astério.
2: Bom dia, Marcelo Santos, bom dia, Pindamonhangaba, bom dia, meus amigos de Airooca.
0: Ô, Astério, você acompanhou a seleção brasileira no final de semana?
2: Acompanhei sim, viu? Eu acho que tá indo bem, viu? Tá indo bem.
0: O segundo tempo foi melhor, né?
2: Foi melhor o segundo tempo e eu acho que a seleção vai dar trabalho sim, viu, Marcelo?
0: Ô, Astério, aquele menino que era do Palmeiras, o Henrique, é bom de bola, viu? O molequinho faz gol, viu?
2: Ele tem sangue nos olhos, ele vai pra cima. Eu fico indignado com alguns jogadores que eles não vão pra cima. Esse vai pra cima, esse menino tem futuro, hein?
0: Ele tem futuro. Você dá um recado, Astério Galvão?
2: Dou sim, viu? 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
0: Olha, agora 11 em ponto, dá um recado, Astério.
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0: Olha, agora são 11 horas e 1 minuto. Astério dá o recado, Astério Galvão.
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0: Olha, agora são 11 horas e 2 minutos. A série aniversário dele hoje, Astério.
2: De quem?
0: Do nosso grande amigo Anchieta.
2: Ô, Anchieta.
0: Cidade Nova.
2: Grande abraço pra você, Anchieta.
0: Irmão do Tubarão.
2: Irmão do Tuba.
0: Irmão do Claudião. Ô,
2: Claudião.
0: Pai do Man.
2: Pai do Man.
0: Alô, Man. Bom dia.
2: Alô, Man.
0: Anchieta, parabéns. Feliz aniversário. Tiver um pedacinho de bolo, manda pra nós, né, Astério?
2: Com certeza. Como tudo.
0: 11 e 2, rápido intervalo. Voltamos já.
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5: Olha, agora são 11 horas e 6 minutos. Vamos dar início à nossa live da manhã desta segunda-feira. A partir de agora estamos ao vivo no YouTube, no Facebook. É, lembrando que no YouTube temos sorteio aí do combo do Mac da manhã desta segunda-feira. Então faça o Ctrl-C, compartilhe, comente e curta a nossa página. A partir de agora estamos ao vivo aí no YouTube e também no Facebook.
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5: 11 horas e 7 minutos, informações de falecimentos com Astério Galvão.
7: Nota de falecimentos, noticiamos o falecimento de Benedita das Graças, 81 anos, morava em Moreira César. Ela estava na sala 1 do velório Santo Expedito e foi sepultada às 10 horas da manhã de hoje. Ana Cláudia Correia Guimarães, 41 anos. Esteve na sala 4 do velório Cessolupe e foi sepultada às 10 horas da manhã de hoje. Fica aqui os nossos sentimentos.

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2: Olha, agora são 11 horas e 8 minutos. Vão dar início às informações policiais da manhã desta segunda-feira. Quem estava lá, Sérgio Galvão?
3: Olha, de manhã bem cedo, encontrei o meu amigo Júnior Ataliva. Tava lá o Wellington Carioca. Um abraço aí pra Zélia, pro Zácaro, Marcos, a Letícia Yumi, o Jackson. Um abraço a todos.
2: Ô, Sérgio, vamos dar início às informações policiais. Bastante assunto hoje, mas um dos assuntos também é o frio, né, Sérgio? Meu Deus do céu, né?
3: Hoje eu passei um frio medonho de manhã, viu? Uma neblina que cobria ali, aquele espaço ali de Curuputuba, ali é terrível, viu? Ali tava todo ele neblinado ali, deu o que fazer pra mim ver o que tava na minha frente.
2: Olha, Campos Jordão registra nova geada após sequência de frio intenso.
3: Ave Maria.
2: Ó, sério, Campos Jordão?
3: Lá é o bicho pega.
2: Voltou a registrar geada na manhã dessa segunda-feira, viu?
3: Geada?
2: É. Cidade amanheceu com temperaturas na casa de 2 graus. Sério, 2 graus?
3: 2? Não aguento, não aguento isso não.
2: Ô, Raíssa, 2 graus é frio, hein?
3: 2, eu não quero saber
2: isso. É frio, viu?
3: Boca.
2: Então, segundo o Instituto de Meteorologia, as madrugadas vêm sendo observadas ao longo do fim de semana, viu? É o terceiro dia consecutivo que os termômetros da estação oficial ficam próximo a 2 graus. Meu Deus do céu.
3: É muito frio.
2: Ah, ó, sério.
3: Pra nós frio. Aqui é muito frio.
2: A Campos Jordão, considerada a cidade mais alta do Brasil, costuma registrar as menores temperaturas do estado durante outono e inverno. A repetição de mínimas próxima a 2 graus em poucos dias indica a consolidação de um período frio mais intenso no início de junho. Né? Então, aí em 2026, o inverno vai ser. Também vai ter o inverno forte aqui, viu, Sério?
3: Ah, eu vou ser obrigado a ir lá na loja. É demais e pegar uma blusinha pra colocar debaixo da minha jaqueta.
2: Pra ter uma noção, Sério, na loja é demais, o lado do Banco Brasil, do Geraldo. É. Olha, Taubaté registrou nessa segunda-feira, e Pinda também, né? De domingo, os dias mais frios do ano. Com mínima de 7 graus. Eu acredito, porque ontem tava frio demais,
3: Sério. E o pessoal que tem pressão alta aí, meia, reforçar bem os pés, viu? E não ficar na friagem, não, viu?
2: É verdade, a semana vai ser geladinha também, viu, gente? Eu vi aqui que quinta-feira também vai fazer um frio misericórdia,
3: viu? Obrigado a comer sopa, viu?
2: Ah, falar a verdade a você, viu? Ô, Sério, 11 horas e 10 minutos, Sério, vamos dar início, hein, Sério?
3: Deixa eu posso mandar um abraço lá pro pessoal do Mundo das Embalagens, lá o meu amigo Rudy Rolim.
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2: Olha, agora são 11h11.

0: Olha, agora são 11 horas e 11 minutos. A sério, é aniversário dela hoje.
1: De quem?
0: Hoje aniversário da nossa grande amiga, ouvinte assídua do programa, a Rosângela Miré.
1: Rosângela Miré.
0: Rosângela, obrigado. Parabéns, feliz aniversário, Deus abençoe sua saúde. Que Deus te dê muita saúde e muita paz no seu coração. A Rosângela Miré, viu? Mora no Santana, ligadinho no programa Perfil todo dia, viu? A sério.
1: Obrigado.

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2: Olha, agora são 11:12, senhor. Esse caso aí de estelionato, hein, senhor Galvão?
3: Olha, esse é um que a gente vem falando com muita frequência aqui no programa Perfil, né? É, quase que dia sim, dia não, né? Esse tipo de estelionato. É, um senhor de 76 anos, ele disse o seguinte, que recebeu mensagens. Presta atenção. Primeiro eles mandam mensagens, né? Como se fosse do escritório de advocacia, e a pessoa tem uma ação impetrada aí pela justiça, que está correndo a ação na justiça, e os marginais, a gente sempre fala aqui, os marginais, os estelionatários, eles têm posse dessas informações na internet, tá? É domínio público ali, você pode entrar lá e ver. Não deveria acontecer isso. Então, pegaram dados pessoais dele, ligaram para ele como se fosse o advogado dele.
2: Olha lá, toda semana, né?
3: Quase toda semana. É, e relatando que ele tinha ganho uma ação.
2: Olha lá.
3: E era um dinheiro porreta, um dinheirão.
2: Né?
3: Dinheiro considerável. Então ele ficou emocionado, né? Ele tem 76 anos, falou, ganhei a causa. Meu Deus do céu. A pessoa imagina pagar todas as contas, né? Resolver todos os problemas. E acha que está falando com o advogado mesmo. Aí entra o golpe. Como é que entra o golpe? O estelionatário viu que ele caiu, viu que ele entrou na vibe dele e começa a pedir dados pessoais da pessoa. Ah, tá, o dinheiro entra hoje na sua conta e tal, e birimbau, não sei o quê, que papapá, e pai, vai convencendo ele, ele vai se fortalecendo. E ele vai passando dados pessoais da conta dele. Passa tudo. Aí, num determinado ponto, pede para ele abrir link. Abre o link e tal, que não sei o quê, vamos resolver isso ainda hoje. O dinheiro já entra na sua conta hoje e tal. E vai convencendo ele, e ele achando que está falando com o advogado. Né? Passou tudo, Marcelo. Tudo, tudo, tudo, tudo. A gente vem falando isso aqui com frequência, só muda as pessoas. Tá? O que aconteceu depois? O que aconteceu foi o seguinte, ó. Vários PIX foram resgatados, tirados da conta dele.
2: Meu Deus do céu.
3: Um dinheirão, Marcelo. Foram vários os PIX.
2: Meu Deus do céu.
3: É, e tudo isso resultou em 18.729 de prejuízo.
2: Perdeu quase 19 mil.
3: Quase 19 mil reais, achando que ia ganhar uma bolada preta, né? E perdeu todo esse dinheiro aí para golpistas, vagabundos, fedorentos, pioentos.
2: A gente sempre fala aqui, né, para que
3: direto
2: a pessoa não passar a informação.
3: E olha, eu não me canso de falar, porque a gente é elogiado constantemente na delegacia, lá pelos policiais, porque isso aqui é utilidade pública, tá? Então, um vai passando pro outro e muitos não caem porque eu vi aqui.
2: A gente tem relato aqui de pessoas que, ó, Marcelo, tá, eu vi vocês aí, eu não caí no golpe, né? Porque hoje em dia, a gente, infelizmente, estará o dia inteiro golpe no celular.
3: São profissionais especializados em enganar as pessoas. Não pense que é só em Pinda, não. É em todo o Brasil.
2: Ó, seria aí, infelizmente, a pessoa acaba perdendo aí, né, Stério? Uma grana, né? E
3: imagina,
2: 19 mil reais, meu Deus do céu.
3: Os caras tiram 19 mil dessa pessoa, depois tira mais um tanto de outro, e de outro, e de outro. Esses caras estão ficando ricos.
2: Meu Deus do céu. Olha, agora 11:16, dá um recado, Stério.
3: Eu vou dar assim, ó. 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Grande abraço pra você, viu, Lília? Recebi a mensagem agora há pouco aqui, um grande abraço. Ela disse que tem duas cestas, uma cesta de Dia dos Namorados, quem comprar na loja, dentro da loja, preenche o cupom e vai concorrer. 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
2: Olha, agora são 11:18, Astério, vamos dar continuidade às informações policiais da manhã desta segunda-feira, Astério?
3: Vamos lá. Vamos
2: esse
3: lá.
2: Caso aí de roubo, hein, Astério?
3: Esse roubo aqui aconteceu no Jardim Eloína, envolvendo aí um senhor, foi à noite, né? 74 anos ele tem. Ele disse o seguinte na delegacia, ele estava caminhando em via pública nesse bairro Jardim Eloína, tá? Quando do nada, ele caminhando, apareceu dois indivíduos, disse que o lugar lá de pouca iluminação, os caras foram para cima dele, ele foi agredido fisicamente com socos e pontapés, e não sabia nem por que estava apanhando. E num dado momento o cara falou, a carteira, aí pegou na marra, na mão grande, os dois covardes bateram nesse senhor de 74 anos e subtraíram a carteira dele. Dentro da carteira tinha os documentos pessoais, vários cartões bancários e tinha R$ 2.000. R$ 2.000, esses meu bandidos. Deus.
2: Na carteira?
3: Na carteira tinha R$ 2.000. Bateram no senhor, levaram a carteira com dinheiro dele, R$ 2.000, e levaram também os documentos pessoais e vários cartões bancários. Isso aconteceu à noitinha no Jardim Eloína, tá? E as pessoas têm que tomar muito cuidado, principalmente com lugares assim que tá meio escuro, viu, gente? Cuidado.
2: Por quê?
3: Aí. Porque os caras vêm por trás, saem do mato. E quando você vê, você tá apanhando e tá levando relógio.
2: Você já foi o tempo de ficar andando pra rua também de
3: noite.
2: Não dá
3: mais, não dá mais. Eu nem saio à noite mais. Não,
2: antigamente eu andava pra rua aí, o Astério, quantas vezes, né? Você dormiu ali no pão de onde do...
3: Há anos atrás. Quando tinha Amarelinho, tinha ali...
2: Tibério,
3: cheguei a trabalhar de garçom. Eu era moleque, era molecão.
2: Papatute.
3: 18 anos,
2: a padaria Papatute.
3: Papatute, tá?
2: Tinha ali.
3: Então, o último ônibus era 10 para 1 ou 10 para meia-noite, uma coisa assim. E eu ficava até 2 horas da manhã.
2: Tem o Habib's ali,
3: o Habib's.
2: A esfirra do Habib's era top demais, meu, sério.
3: Eu gostava.
2: Mas daí você trabalhava ali no Tibério e saía de lá de tarde.
3: Duas horas da madrugada, como é que eu vou embora?
2: Eu ligava para mim, né?
3: Não tinha nem uma bicicleta para andar naquela época,
2: né? O Santos, você ligava para mim, né?
3: O Santos. Aí saí dormindo no ponto de ônibus, relógio, dormia ali no ponto de ônibus, carteira no bolso.
2: Pindinho.
3: Não acontecia nada. Dormia que até roncava.
2: E
3: vai
2: hoje?
3: Fazer isso hoje.
2: Faz hoje pra ver.
3: Vai sair lá que você fica só o esqueleto seu lá, até a cueca sua eles levam.
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2: Olha, agora são 11:22.

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2: Pode ser, vamos dar continuidade.
3: Hein? 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
3: 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Um abraço pra você, Ana Paula.

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2: Olha, agora são 11h25, ô Astério, vou dar continuidade, hein?
3: Vamos lá. Vamos
2: embriaguez lá. Alvan, que é um perigo também, você.
3: Cara, isso aqui, essa é época um de frio agora, essa época de bastante frio, tem gente que bebe e diz que é pra esquentar, tá entendendo?
2: Mas daí não dá pra dirigir.
3: Aí tem uns que diz que quando bebe, dirige melhor do que quando está são. Mentira isso, mentira. Você fica corajoso. Aí acaba ocasionando acidente. Olha, embriaguez ao volante aconteceu aqui em Pindamonhangá. A polícia, na verdade, foi acionada para atender um acidente de trânsito ali na Chácara Galega. Isso por volta das 10 horas da manhã. O motorista que conduzia, a motorista, na verdade, conduzia um Ford Fiesta, uma mulher, Ford Fiesta 2005, de cor prata, aquele pinda. Ela diz o seguinte: um sujeito estava dirigindo um Ipanema da GM, de 1992, de cor verde. E esse cara, como diz a minha avó Chiquita, oh, que saudade da minha avó Chiquita.
2: O Amaral, rapaz, conheceu a avó Chiquita, o Amaral?
3: Conheceu demais da conta, conheceu
2: o
3: muito.
2: O Salles conheceu a avó Chiquita?
3: O Salles conheceu a minha avó Chiquita.
2: O Ribas?
3: O Ribas conheceu a avó Chiquita, tá entendendo? O Patinha conheceu a avó Chiquita.
2: Conheceu também?
3: Todo mundo conheceu a minha avó. A minha avó, o pessoal pegava gato, ninhada de gato.
2: Sei.
3: E não tinha onde largar, deixava na porta da casa dela. Ela pegava, tratava de todos e colocava nome em cada um.
2: Bom, você é assim também, porque surgiu um gatinho, tá lá na sua casa, né?
3: O gatinho pretinho tá lá em casa, lá, tá? Não entra nem um bichinho, não entra mais bicho lá em casa, não.
2: Porque o gatinho é ligeiro, né, Sérgio?
3: Isso é danado.

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2: Olha, agora são 11h27. 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
2: Olha, agora são 11h28, a Stereo Urbana. Dá um abraço ao nosso amigo Kiko, que é Uber também.
3: Ô, Kiko!
2: Manda um abraço aqui, tá lá no SAMU, viu, Stereo?
3: Tá no SAMU?
2: Tá no SAMU, um manda uma foto, aí. Um abração pra vocês, todos no SAMU aí. Ô, Stereo, e esse caso aí de...
3: Ó, só pra concluir essa embriaguez ao volante aqui, o sujeito de 50 anos conduzia o Ipanema da GM 1992 de cor verde. Ele já tinha batido numa Peugeot. Já tinha batido. Aí a mulher estava dirigindo um Ford Fiesta e bateu de frente com o carro dela. Aí não teve jeito, parou tudo. Chamaram a polícia. A polícia então foi até o local lá na Chácara Galega. Tá? E isso tipo 10 horas da manhã. Né? A polícia chegou. Conversou com a mulher, falou, olha, o cara veio de frente pra cima de mim aqui, ó, quase que acontece uma tragédia, ele já tinha batido no outro carro, bateu no meu carro, e agora tá ali, ó, brabo, mas brabo, pensa num cara brabo.
2: Ué, mas bateu e tava brabo?
3: Tava brabo, mas... brabo. Aí a polícia falou, vamos conversar com ele, por gentileza, poderia conversar com o senhor? Aí já soltou palavrão de tudo.
2: Ficou bravo?
3: Ficou bravo, já xingou de tudo quanto é nome. Os policiais, só que é o seguinte, ele está com, saudade, ele estava alcoolicado, como diz a minha avó, estava alcoolicado, tá? Ele estava com voz pastosa, o cara não aguentava parar em pé, o Marcelo Santos. Daí os policiais, por gentileza, você pode me mostrar a sua habilitação?
4: Hein?
3: A habilitação do senhor, por gentileza, a polícia educadíssima com ele. Aí ele pegou e falou assim: eu não tenho habilitação, não. Ah, você tá de brincadeira.
2: Tá de brincadeira, sério?
3: Você tá de brincadeira com a gente, tá? Aí xingou de tudo com tipo de palavrão, xingou os policiais. Os policiais falaram: o senhor está convidado, está preso em flagrante e o senhor vai pra delegacia agora, dirigindo, né, alcoolizado. E também sem habilitação, né? Ele vai responder por isso agora. Embriaguez ao volante e...
2: Perigo, né, Sérgio?
3: Sem habilitação e desacato. Olha só.
2: Perigo, viu, gente? Perigo. Isso aí, a questão de dirigir embriagado é um risco.
3: Problemão.
2: É um risco, né, Sérgio? Olha, deixa eu falar de saúde, né? Gente, prevenção é o segredo, viu, gente? Prevenção é o segredo. Precisa fazer exame. Um quarto dos brasileiros não sabe que o câncer pode ser prevenido. Consciência sobre alguns fatores de risco é baixa.
5: Um em cada quatro brasileiros não sabe que o câncer é uma doença que pode ser prevenida. Pelo menos é o que indica um levantamento do Instituto Nacional do Câncer, o INCA, elaborado em parceria com organizações de saúde. 6.500 pessoas em todo o país foram ouvidas, o que indica um apagão de informações sobre hábitos cotidianos que aumentam o risco de desenvolver os tumores malignos. De acordo com o levantamento, menos da metade da população brasileira reconhece a falta de atividade física como um fator de risco para o câncer e apenas pouco mais de 50% dos entrevistados associa a obesidade e o consumo de refrigerantes ao desenvolvimento da doença. No caso das carnes processadas, como salsicha e presunto, dos alimentos ultraprocessados e das bebidas alcoólicas, o nível de alerta também é considerado baixo pelos especialistas. Por outro lado, o levantamento mostra que campanhas históricas contra o tabagismo surtiram efeito. 9 em cada 10 pessoas dizem saber que fumar causa câncer. Os outros dois fatores com maior índice de percepção são herança genética e exposição solar excessiva. As estimativas mais recentes do INCA apontam para 781 mil novos casos de câncer por ano entre 2026 e 2028. O volume representa um aumento de praticamente 11% em relação aos 3 anos imediatamente anteriores. Alta que é impulsionada principalmente pelo envelhecimento da população brasileira e por hábitos de vida.
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2: Olha, agora são 11h34, Sérgio Galvão.
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2: Obrigado, Moacir. 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
2: Ô, sério, mais um caso aí de estelionato, hein, sério?
3: Mais um, né? São vários estelionatos na cidade de Pindamonhangaba. Alô, Ismael Evangelista aí no Azeredo, um abraço pra você. Ele comprou uma televisão de 50 polegadas e fica vendo nós dois lá na TV lá. Um abraço,
2: Ismael,
3: pra você.
2: Abração pra você, Ismael.
3: Grande Ismael. Olha, o que aconteceu aqui foi o seguinte, ô Marcelo, esse estelionato aconteceu no Mombaça. Um homem de 40 anos, ele disse lá na delegacia que ele está construindo a casa dele com sacrifício, né? Construindo a casa dele, não é fácil.
2: Não.
3: É, aí ele estava precisando de concreto. Aí ele começou a olhar.
2: Pesquisar.
3: Aí está o grande problema, gente, de estelionatos, que as pessoas acabam caindo, é que ele estava pesquisando no Facebook, aí ele viu lá. O nome é uma firma idônea, respeitada, conhecida. Muita gente já ouviu falar dessa empresa Polemix. Aí ele viu a propaganda lá, só que os bandidos, os lavadrazes, os vagabundos, os estelionatários, eles printam aquilo lá e mudam o telefone e coloca lá de novo. Aí a pessoa vê, tá lá tudo bonitinho, ele pega o telefone e liga, porque ele tava precisando do quê? Do concreto. Aí ligou pra lá, um sujeito atendeu o telefone, né? Aí falou com ele assim, ó, aqui é o Cláudio.
2: Quem?
3: Cláudio, aqui é o Cláudio. Fala, Cláudio, tudo bom? É, tudo bem, graças a Deus. O que que o senhor precisa, por gentileza? Não, eu tô precisando concreto. Eu tô fazendo aqui a minha construção, a minha casa, tal, aqui no Mombaça, Ibirimbá, o cara de Foz. Começou uma conversação com esse vagabundo sem vergonha, achando que ele fosse da empresa. Aí fechou com esse cara, depois de uma conversa com ele, fechou R$2.283,09 de concreto. Não sei quantos metros cúbicos de concreto vai isso aí. Deu R$2.283,09. Falou, mas como é que é o procedimento? Ó, só faz o Pix pra mim. E marca o horário que a gente pode levar o caminhão e até a sua casa. Você tem que estar lá. Ou alguém responsável, se eu possa me dar o nome aí. Ela falou, tudo bem, pode ser eu, pode ser minha esposa, tal. E aí conversou ali. Ele acreditou, fez o Pix de
2: R$2.283,09. Meu Deus do céu.
3: Depois de um tempo, ele está sossegado, porque vai entregar no dia seguinte. O cara volta a ligar de novo pra ele. Falou, o seguinte, ó, faltou um pouco aqui, eu fiz o preço errado aí e tal, não sei o quê. Faltou mais 280. E falou, o quê? Não, faltou mais o quê? Eu já paguei. Não, não, não, não. Aí o cara desligou o telefone na cara dele, não conseguiu arrancar mais dinheiro dele. Aí ele fuçou lá as redes sociais e pegou vários telefones e teve um que bateu lá na empresa. O verdadeiro telefone. Aí o cara que está do outro lado da linha falou, infelizmente, senhor, nós não fizemos nenhum pedido para o senhor aqui. O senhor provavelmente caiu num golpe. E o senhor não é a primeira pessoa. Várias pessoas estão caindo nesse golpe, né? Eles printam lá e tal, e mudam o telefone. E o senhor é mais uma vítima de estelionato. Então ele perdeu aqui, Marcelo, R$2.283,09.
2: Porque vê, a empresa é idônea, né?
3: Empresa é uma empresa séria, né?
2: Séria, só que daí os estelionatários pegam a logomarca da empresa, colocam o celular deles lá.
3: Exatamente.
2: E a pessoa não sabe muitas vezes, acaba ligando, né,
3: isso,
2: sério?
3: Isso, exatamente.
2: Eles são bons de conversa.
3: Bão demais da conta, hein?
2: A pessoa acaba conversando, achando que vai ser feita a entrega lá, faz o Pix antecipado, aí fica esperando, não chega a mercadoria.
3: Chega nunca.
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1: Olha, 11h42, chama o Dalbo Dia, que é o pessoal lá do DSM da Prefeitura de Pinda na audiência lá, viu, Sérgio?
2: Alô, pessoal do DSM, um abraço pra vocês.
1: Ô, Sérgio, o Tubarão tá aqui.
2: Alô, Tubarão.
1: Ô, Tubarão, fica aí mesmo, não vai pra Ubatuba morder os outros lá, hein?
2: Nada de sair, viu, Tubarão?
1: Tubarão, fica aí no Cidade Nova. Não vai na praia lá, morder os outros na praia lá, né, Sério?
2: É bobagem você sair, viu?
1: Fica quietinho aí, viu? Mês de frio. Ô, Sério, 11h42, Sério.
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1: Olha, agora são 11h44, o Copa começa quinta-feira, né, Sérgio? Com o jogo começa dia 11, né? México e África do Sul, um jogo, se não me falha a memória, aqui 5 da tarde. Então começa na próxima quinta-feira.
2: Quinta-feira?
1: A Copa do Mundo, 11h44. 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
2: E 44, vou falar aqui da Mega Sena, uma aposta de Brasília. Leva 30 milhões de reais, viu? O próximo.

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1: Ô, 011:45, manda um abraço ao nosso grande amigo lá, o Marinho Mecânico, né?
2: Alô, Marinho!
1: Alô, Henrique, um abração a vocês todos, Marinho. Aí. Nossa, gente boa, gente da melhor qualidade, excelente mecânico, o Marinho Mecânico, nosso grande amigo. 11:45, a sério, morte suspeita?
2: Olha, infelizmente, né, Marcelo, foi a delegacia, a testemunha, um senhor de 64 anos, ele relatou ontem, olha só, gente, olha só o que aconteceu, ontem, a vítima estava num bar, né, a vítima que tinha 50 anos, estava num bar, num churrasco com amigos, 14:50 de ontem, lá na Alameda das Grevilhas, lá no IP1. Aí a vítima de 50 anos, um churrasco, entalou-se, comeu um pedaço de carne, a carne ficou entalada. Como isso acontece, gente? Que perigo, que perigo. Aí entalou um pedaço de carne na garganta desse homem de 50 anos, um pedreiro conhecido lá, né? Ele foi levado pelos amigos ali, que estava na hora, foi levado para a UPA de Moreira César. Mas, infelizmente, gente, ele acabou falecendo, viu?
1: Meu Deus do céu, por um pedaço.
2: Um pedaço de carne. Segundo o médico lá que atendeu ele, né? Foi retirado esse pedaço de carne, mas que ficou entalado na garganta. Mas não teve tempo. Não houve tempo de chegar a tempo lá na UPA e ele acabou falecendo, o Marcelo. Notícia,
1: sério.
2: Notícia muito triste essa aí, a família e os nossos sentimentos.
1: Eu tava comendo lá e. De repente passa mal, né, senhor?
2: Passou mal e... Não, tem uma técnica aí que o pessoal sempre explica, né? Você pega a pessoa e aperta por trás e... Mas não teve tempo e ele acabou falecendo.
1: 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Olha, Dia dos Namorados deve levar mais de 100 milhões de consumidores às compras.
3: Pelo menos 6 de cada 10 consumidores brasileiros devem comprar presente no Dia dos Namorados, comemorado no próximo dia 12 de junho. Segundo pesquisa da CNDL, entidade que reúne os lojistas, em parceria com o SPC Brasil, a data deve levar 61% dos consumidores brasileiros às compras este ano, o que equivale a cerca de 100 milhões e 100 mil pessoas. A expectativa é que o Dia dos Namorados movimente algo em torno de 26 bilhões e 400 milhões de reais no varejo e em serviços. Em média, cada consumidor brasileiro deve desembolsar R$ 264 com os presentes. Ainda de acordo com o levantamento, 58% dos presenteados serão o esposo ou a esposa e 33% dos presentes serão entregues para namorados ou namoradas. A pesquisa mostra ainda uma expectativa de reciprocidade, uma vez que 74% dos que irão presentear acreditam que também vão receber presentes. Os presentes mais procurados devem ser roupas, itens de beleza e chocolates. 4 em cada 10 consumidores consideram dar um presente de segunda mão. Já o local preferido para comemorar a data é a própria casa. 30%, no entanto, preferem ir a um restaurante para celebrar o Dia dos Namorados. Um dado que chama atenção na pesquisa diz respeito ao controle financeiro dos consumidores. 3 em cada 10 entrevistados que disseram que pretendem comprar presentes irão às compras mesmo com contas em atraso. E entre eles, 69% estão com o nome negativado. Além disso, 10% admitem que vão deixar de pagar alguma conta básica para poder comprar o presente do Dia dos Namorados.
1: Olha, agora são 11:50. 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
2: Olha, 11h51, lembrou que no próximo sábado tem seleção brasileira em campo, já valendo, né? Às 19h vai ser. Estaremos ao vivo aqui, o Henrico.
3: Ah,
2: toda
3: legal.
2: A equipe aqui, ao vivaço aqui, a sua participação, né? Pode participar através do WhatsApp 992245660. 992245660, no próximo sábado, a partir das 18h30. Estaremos aqui já ao vivo nos preparatórios, nos preparativos aí do jogo da seleção, estreia da seleção brasileira contra Marrocos, é isso, Astério?
3: Marrocos, é isso mesmo.
2: 11h51, Astério, mais uma...
3: Ô Marcelo, deixa eu mandar um abraço aí, tá ouvindo a gente, o Eric, né? Um dos melhores pedreiros de Moreira César, o cara é um gênio. Meu amigo Eric, um grande abraço pra você, viu?
2: Agora 11h52.
4: Grama!

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2: Olha, agora são 11h52, a sério, esse caso é de...
3: Mas deixa eu só mandar um abraço lá pro Mi, que tá com o rádio ligado lá ouvindo a gente. 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
2: Olha, agora são 11h53, sério, Galvão, esse caso aí de morte suspeita, sério.
3: É, aconteceu, a polícia, na verdade, foi acionada ontem, Marcelo, para tipo 00h17, né? Foi até uma residência, foi chamada para ir até essa residência situada no bairro do Bosque, né? O SAMU também esteve no local, onde uma mulher de 32 anos estava lá no quarto, deitada, né, em um colchão. Ela estava coberta, segundo informações policiais aqui. Ela, gestante de 5 meses, estava no imóvel com dois indivíduos, tá? Dois homens, um de 34 e outro de 27 anos. Tá? Só que ela foi encontrada morta, Marcelo, tá? Ela estava morta, segundo ali esses dois, um deles disse que ela se utilizou de cocaína e também, né, de outros tipos de drogas, né, de crack, de cocaína, e ela foi encontrada já sem vida, né, estava grávida de 5 meses. Isso ocorreu no bairro do Bosque por volta da 1h17 da madrugada, tá? A família e os nossos sentimentos aí por essa moça.
2: Olha, agora são 11h55, Astério, esse caso aí de... Agora acabou, né, cara?
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2: Olha, agora são 11h56, foi o sorteio do combo do MEC da manhã desta segunda-feira, sério?
3: Vamos lá.
2: Ô, Astério, fale um horário entre 11h05 e 11h55, Astério.
3: 11 horas e 27 minutos.
2: 11h27, o combo do MEC saiu para Luísa Souza, foi a ganhadora do combo do MEC da manhã desta segunda-feira. Vamos embora, Astério.
3: Obrigado, gente. Até amanhã, se Deus assim permitir.
2: Olha, 11h56, Salmo 91. Aquele que habita no esconderijo do Altíssimo, à sombra do Onipotente, descansará. Direito, Senhor, ele é meu Deus, meu refúgio, a minha fortaleza, e nele confiarei, porque ele te livrará do laço do passarinheiro e da peste perniciosa. Não terá medo do terror da noite, nem da seta que voa de dia, nem da peste que anda na escuridão, nem da mortandade que assola o meio-dia. 1.000 cairão ao teu lado, 10.000 à tua direita, mas não chegará a ti, porque tu, ó Senhor, é o meu refúgio. No Altíssimo fizesse a tua habitação. O Senhor é meu pastor e nada me faltará. Se Deus é por nós, quem será contra nós? Operando Deus, quem impedirá? Que a graça, a comunhão, a virtude, as duas consolações, o Espírito Santo repouse. Estejam presentes em cada vida, hoje e para todo sempre. Que Deus abençoe sua vida, Deus abençoe sua casa, Deus abençoe a sua família, Deus abençoe sua saúde, Deus abençoe a sua saída e a sua chegada. Em nome santo e poderoso de Jesus. Vambora, sério, ó.

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1: E aí, Henrique, como a gente sempre fala, é tudo nosso, Diegão. Sumar e beber com Henrique e Diego pra todo o Brasil. Canta aí com a gente, vai.

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4: Casa e Design. Em um mundo cada vez mais acelerado, uma das tendências mais fortes da decoração é a criação de espaços para desacelerar. E é aí que entram os cantinhos de leitura. Não é preciso ter uma biblioteca em casa. Um canto perto da janela, uma poltrona confortável, uma luminária e uma pequena mesa de apoio já são suficientes. O mais interessante é que esse espaço não serve apenas para ler. Ele pode ser usado para tomar um café, ouvir música ou simplesmente descansar por alguns minutos. As casas modernas estão cada vez menos focadas em aparência e cada vez mais em bem-estar.
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10: Você fez tudo certo, entregou os documentos, atualizou o Cade Único e mesmo assim o INSS negou seu pedido de LOAS? Infelizmente, isso acontece diariamente. O erro, normalmente, está numa renda familiar mal calculada, em um cadastro incompleto ou até na interpretação equivocada do que é baixa renda. 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
13: Agora com vocês, Paulo Henrique David cantando Paçoca no Caneco.

0: Thiaguinho e Sérgio Júnior. Faça muito barulho.
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3: Não tem jeito, meu compadre. Vambora. Ela vacilou comigo, nós estamos aí, né? Tudo certo.

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12: 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Muita gente prepara a mala com todo cuidado, mas esquece de organizar a mochila ou bolsa que vai acompanhar os passeios. E é ela que pode fazer a diferença entre um dia tranquilo e uma pequena dor de cabeça. O segredo é levar apenas o essencial. Garrafa de água, documentos, carregador portátil, óculos de sol, um casaco leve e algum lanche rápido. Parece simples, mas ter esses itens à mão evita gastos desnecessários e imprevistos. Outra dica importante é não exagerar no peso. Muita gente sai carregando a casa nas costas e acaba cansando mais rápido. Uma mochila bem montada é aquela que tem o que você precisa sem virar um fardo durante o passeio. Viajar com inteligência é levar menos e aproveitar mais.
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4: Você já chegou em casa e encontrou seu sapato em um lugar completamente diferente? Muitos cães têm o hábito de pegar sapatos, chinelos e até peças de roupas dos donos. E não, na maioria das vezes, isso não tem nada a ver com destruição. O motivo é muito mais afetivo. Os objetos que usamos carregam o nosso cheiro. E pro cão, esse cheiro representa segurança, conforto, presença. É como se ele levasse um pedaço de você pra perto dele. Claro que é importante ensinar o que pode ou não pode ser pego. Mas entender o motivo desse comportamento ajuda a ver que, muitas vezes, o que existe ali é saudade e apego.
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Como foi a semana passada o feriadinho? Se aproveitou desde quinta-feira até ontem, foi? Tá pegando no tranco? Segundou com S de só por Deus? Bora, turma, boa semana, aqui é Rodrigo Campos, segundou! Tô dentro do seu radinho, começou o Top Tunes, hoje vai ter Billie Eilish. Vou tocar Jeito Moleque com Pichá.

clássico. Você gosta e ama, eu gosto e amo. Olha, gente, a cantora Lauana Prado, que comprou uma mansão linda no meio da natureza, revelou detalhes do novo lar. A nova canção dela é enorme e tem horta, quadras de esporte, uma piscina enorme, muito boa pra curtir os dias de sol. Os fãs adoraram a novidade, já que tinha muito mistério por trás da casa nova da cantora. Pra animar a galera, a Lauana resolveu acabar com o mistério e mostrou que tem até um parquinho pro Bento curtir, adoidado, a nova casa. Eita coisa boa! Tunis.

0: Gucci, Anxiety. Ó, segura aí que eu já volto com mais músicas. Já já vai ter Guilherme Benuto. 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
9: Já sei, você é MEI e não sabe quais são os seus direitos perante o INSS. Acertei? Se você é MEI e paga aquele DAS todo mês, que é a guia do MEI, você vai ter direito minimamente a uma aposentadoria por idade no valor do salário mínimo quando completar idade e 15 anos de contribuição. Isso mesmo. Mas se você quiser uma aposentadoria em outra modalidade que não seja a aposentadoria por idade e quiser uma aposentadoria de valor maior, você também pode ter esse direito, desde que você complemente a sua contribuição. Ou seja, aquela guia DAS que você paga todo mês, você tem que fazer uma complementação desse pagamento. Mas, independente de complementação, você MEI também já tem direito a auxílio-doença, salário maternidade e pensão por morte para os dependentes. Tudo isso apenas depende que você pague o seu DAS, a Guia MEI, pontualmente, sem atraso.
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1: Eu voltei! Boa semana, gente! Segundamos, hein? Segundamos, coragem! Agora é sujeito homem, eu sou Rodrigo Campos, tô dentro do seu radinho.

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2: Não tem jeito, meu compadre. Vambora. Ela vacilou comigo, nós estamos aí, né? Tudo certo.

0: coração partido aqui no Top Tunes, menos é mais. Turma, a cantora Shakira tá ensaiando com o grupo Ghetto Kids de Uganda. Ó que legal! Essas crianças e adolescentes super talentosos foram convidados pela própria artista para fazer parte do grande show no intervalo do final da Copa do Mundo de 2026, que vai acontecer nos Estados Unidos. No vídeo, eles mostram muito ritmo ao som da música Die Die, o hino oficial do Mundial. Bom, essa novidade incrível traz aquela energia super alto astral da música e do futebol, mostrando a alegria e a emoção desses jovens em realizar esse grande sonho no palco do Mundial. 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

0: pro campus, tô indo nessa. Amanhã, terça-feira, a gente se fala. Fechou, combinado? É nóis. Beijo!
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4: Oi, amiga, tudo certo por aí? Hoje eu quero compartilhar com você uma receita de nuggets de frango caseiro. Vamos precisar de 1 quilo de peito de frango moído, meia unidade de cebola, meia xícara de chá de cheiro verde, 2 colheres de sopa de farinha de rosca, 2 colheres de café de páprica picante, sal a gosto, farinha de trigo para passar nos nuggets, ovos batidos para passar nos nuggets e farinha de milho para passar nos nuggets. Em uma tigela, misture todos os ingredientes e depois use 2 colheres para medir a quantidade usada para cada nugget. Molde os nuggets e passe primeiro na farinha de trigo, depois nos ovos batidos e por último na farinha de milho. Em seguida, coloque os nuggets em uma forma untada e leve ao forno médio pré-aquecido durante 25 minutos. Depois é só servir. Enjoy!
5: Que delícia!
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11: Segunda-feira e o Mais Brasil tá no ar, chegando por aqui com as melhores músicas. Eu sou a Flávia Becker. Boa segunda, boa semana. E a gente começa o som de Zé Neto e Cristiano, Cadeira Cativa.
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0: Nega Véia, parceria do João Neto e Frederico com Eduardo Costa. Vou para aquele intervalo rapidinho, daqui a pouco eu tô de volta com Mais Mais Brasil e com as melhores músicas para você. Mais Mais Brasil
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5: Reconhecer que uma criança ou adolescente tem sido alvo de bullying pode ser um desafio para a gente. Muitas vezes, as vítimas não se sentem à vontade para contar o que está acontecendo. Tem vergonha ou receio das consequências de revelar o problema. No entanto, existem alguns sinais que podem indicar que uma criança ou adolescente está sofrendo intimidação. São eles: mudanças de comportamento e humor, podendo parecer mais triste, às vezes ansioso, retraído ou mais agressivo do que o normal. Evitar de ir à escola ou participar de atividades que antes gostavam. Mudanças no desempenho escolar também vão aparecer. Problemas físicos como lesões inexplicáveis, hematomas, arranhões, dor de cabeça ou de estômago com mais frequência do que o normal. Fique atento a esses sinais e tente dialogar com seu filho e entender o que ele está sentindo no momento.
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9: E não é que agora a coisa vai ficar melhor ainda? Tá começando mais uma edição da Hora do Peão! Eu, Luciano Leão, já tô na área! Sempre trazendo meu parça, meu amigo de fé, meu irmão camarada, Torinho Carlos, bicho. Gostou, Torinho? Torinho Carlos? Ah, ele gostou, olha lá. Ele gosta do Roberto, do Erasmo, né? Ê, Torinho romântico. Torinho, o que você separou hoje, Torinho? Gustavo Lima, claro, quem não gosta? Eduardo Costa, bom, excelente. Você quer abrir a hora? Escuta aí o barulho do foguete. É Zé Neto e Cristiano. Cadê a...

Luan Santana, abalo emocional. Não, não, tô emocionado porque eu vou matar a saudade agora. Lembrar com você uma clássica de Roberta Miranda aqui no Momento Pé no Barro.

0: Ixi, quanta alegria! Ah, esse povo bonito dançando aí, nós não aguenta, né, Torinho? Assim nós não aguenta. Ô, oh, Torinho, Matheus e Cauã e Ana Castela, você separa aí também o modo rodeio. Vai daquele jeito que você sabe, Torinho, daqui a pouquinho.
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0: A hora do pião! A alegria continua por aqui na hora do pião. E agora vem com quem, Tori? Ah, é, Matheus e Cauã e Ana Castela, né?

0: campeão.
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Jads e Jadson, tomando uma gelada. Uma geladinha vai bem, né? Pra começar a semana. Que vai bem também é matar saudade, hein, Torinho? Chegando pra você, agora tem Momento Pé no Barro, tem João Paulo e Daniel.

0: Fechamos a segunda-feira. Primeiro dia da semana, gente. Calma lá, amanhã tem mais. Semana inteira tem, todo dia tem, o ano todo, né, Torinho? Assim, o Torinho fica empolgado, porque ele gosta, ele adora ficar com você. Amanhã você volta, hein, Torinho? Mesmo horário, combinou? Anota aí, gente, amanhã no mesmo horário nós tá aqui, ó. Todo mundo junto, todo mundo pulando e dançando. Beijão, valeu, valeu, Torinho!
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3: Obrigado, Senhor, por mais um dia de vida. Obrigado, Senhor, pela saúde. Obrigado, Senhor, por mais um programa na 107. Hoje é segunda-feira, 8 de junho de 2026. Boa tarde, meus amigos, minhas amigas. Uma ótima e abençoada tarde de segunda-feira. Que Deus leve paz, amor, saúde e alegria. Louvemos ao Senhor porque Ele é bom. Louvemos ao Senhor porque é bom estar com vida. Se dirigir, não beba. Se beber, não dirija. Preserve a vida, porque a vida é um dom de Deus. E lembre-se, amigo, sempre atrás de uma bola há uma criança. No pique, no carinho, na alegria do programa do Zé da Boia, até às 19 horas. Muita moda bonita para você, meus amigos, minhas amigas, ligado no programa do Zé da Boia. Tarde gostosa de segunda-feira. No pique, no carinho, na alegria do programa do Zé da Boia, ligadinho com a gente, a churrascaria Restaurante Minuano. 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Mas se dirigir, não beba, por favor. 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Põe a moda nessa bagaça aí, prima. A Cristina e o Maurício tá lá no Araritama. Boa tarde, Zé da Boia. Cristina e Maurício do Araritama. Bom final de tarde, amigo. Tá frio, tá gostoso. Agora tá quente já, viu? Boa tarde, Zé. Aqui é o André Urbano do Crispim. Meu pai é conhecido como Pija, tá ligado no seu programa, coloca meu nome no sorteio, tá colocado. Então o Pija tá ligado lá no Crispim. Prima, o André Urbano tá ligadinho no Crispim e o pai Pija. Boa tarde, Zé da Boia. Manda um alô pra criançada da pai aqui da van. Eles ficam no pé até que eu sintonizo o seu programa. Um beijo pra criançada da pai aí. Ô, criançada, vai direitinho pra casa, viu? Sem fazer baderna aí, sem fazer bagunça, criançada. Um beijo pra toda a criançada da pai, o Jander, a Anil. Um beijo grande pra vocês. Uma ótima e abençoada tarde de segunda-feira. Ô, criançada, cadê o gato? Cadê o gato, criançada da pai?

Prima, aí não é que travou essa desgrama aqui, prima, mas não é possível um negócio desse. Agora deu certo. Carma aí, gorda. Vai devagar, gorda. Carma aí.

0: 5:12.
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0: 5:13.
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4: Pessoal, aonde eu moro é uma baixada. E à noite a sapaiada não deixa ninguém dormir. Um dia desse eu peguei meio tijolo e atirei no meio deles. Aí foi um silêncio. Também com meio tijolo na cabeça, qualquer um fica quieto. Mas não demorou muito, um sapão botou a cabeça pra fora e começou tudo de novo.
5: Acertou, acertou, acertou.
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0: Tá aí, prima, pra criançada da pai lá, a moda sapaiada e cacique pajé, cadê o gato? Torrinha e Edmarino cantou a moda de sapaiada. Também vai lá pro nosso amigo Periquito. Periquito tá ligado com a gente, o pai, tá tudo ligadinho, né, primo? Seu Zé, um abraço aí no Bom Sucesso pro pessoal que tá ligadinho com a gente. Uma ótima noite pra vocês aí. Boa tarde, Zé da Boa. Hoje é aniversário do meu pai, o Fernando Bondioli, 59 anos. Manda parabéns pra ele. Manda uma moda de aniversário pra ele. É o Vitor Bondioli, o Paulo Márcio e o Edmar Paca, lá em Guaratinguetá, desejando aí parabéns, felicidade ao Fernando Bondioli, fazendo aniversário hoje. Parabéns, garotinho. Que Deus lhe proteja aí, saúde, paz, muito amor. Daqui a pouco nós tocamos a moda aí pro nosso amigo Fernando Bondioli. O Nandão tá fazendo aniversário hoje. Que Deus proteja, saúde e paz. Lizete e o Wilson Vieira do Mombaça, tá no sorteio também. Obrigado, bom trabalho, Deus abençoe, amém. Também quem tá aqui, primo, boa tarde, eu sou o Carlos Alberto do BMV, quero participar do sorteio, tá participando. Boa tarde, Zé da Boia, que Deus está contigo sempre, amém. Abraço de Diniz, prima, lá no Bairro das Pedras, tá lá o Marquinha, Dona Sara, também o Roberto Mecânico, né, o João Grandão, o pessoal tá falando mais do C no mercado, viu, João? Eu não gostei não, viu? Isso, ser meu amigo, o que que é isso? O João Grandão aí. O pessoal tava metendo sarrafo no coitado do homem lá. Mas que coisa, não é possível um negócio desse. Ô, João, tá tudo certinho aí? Um abraço aí, viu? No Bairro das Pedras aí. O pessoal tá ligadinho com a gente lá. E também toda sexta-feira tem o bolo gostoso do Bairro das Pedras pra você, ouvinte do programa da Boia. Ô, prima... Aqui tá o Astério Galvão, Tubarão, trouxeram o Tubarão. Tubarão tá roubando mandioca onde? Olha lá, tá ele, o Tubarão, o Astério com um saco de mandioca aqui. Mas não é possível um negócio desse. Ô, Suleiman, aonde que o Tubarão tá roubando mandioca, hein? Cuidado, fala pra ele da cadeia. Tubarão tá ligadinho com a gente. O Suleiman, um beijo pra vocês aí. Obrigado pelo carinho e pela audiência no programa do Zé da Boia. São 17 horas mais 19 minutos em Pindamonhangaba. Manda o zap. Hoje tem dois Colombo Pascal de novo, prima. Dois Colombo Pascal pra você, ouvinte do programa do Zé da Boia. Então tem dois Colombo Pascal. Você liga no zap. Você manda o zap. 992-245-660. 992-245-660. Dois Colomba Pascal pra você que tá ligado no programa do Zé da Boia. Ô, prima, vamos lá, fogão de lenha, moda bacana, é bonita, do Chitãozinho e Chororó. Olha a hora, 17h19. 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Ô, prima, 17 horas 20 minutos em Pindamonhangaba, 17h20. 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Ô, prima, quem que tá aqui com a gente? Miguel Duran e a Esther e também o netinho Vitor. Estão ligados, um abraço, uma ótima semana para todos. Também quem está aqui, boa tarde, estamos te ouvindo. O Reinaldo, Vladimir e o Américo lá no Bar da Rita do Tadeu, no Parque São Domingo, Rua Antônio Rito do Amaral, antigo Bar do Vicentinho, está lá o Bar do Tadeu e também do, da nossa amiga Rita Prima. O Primo Sulima mandou aqui, depois eu falo com ele. Boa tarde, Geraldo. Cadê você? Cadê eu? Tô aqui, você não tá ouvindo, não? Tá surdo, diabo. O tubarão entra e ele está fazendo de bom. Ah, tá. Um abraço, Sullivan. Tá ligadinho com a gente. Prima, vamos lá com a moda. Fogão de lenha.
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7: E o agronegócio brasileiro continua ampliando sua participação no mercado de energia renovável. A produção de etanol e biodiesel segue em crescimento, impulsionada pela busca mundial por combustíveis menos poluentes. O Brasil já é referência nesse setor graças à força da cana-de-açúcar e também da soja, principais matérias-primas utilizadas na produção. Especialistas apontam que a expansão dos biocombustíveis pode gerar novas oportunidades de renda para o produtor rural e fortalecer ainda mais o papel do agro na economia nacional.
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14: Agora com vocês, Paulo Henrique David cantando Pior é Te Perder.

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2: 5:32.
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6: Calma aí, gorda, calma e vai devagar. 17h33. Um abraço para vocês, meus amigos, minhas amigas que estão ligadinhos no programa Zé da Boia. Uma abençoada tarde de segunda-feira, hoje, 8 de junho de 2026. 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E o programa do Zé da Boia, manda brasa, gorda. Solta a moda, solta a moda.

0: 5:41.
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0: 5:45.
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0: 5:55.
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4: Não fique no carinho depois, nós vem com saudade da minha terra. Cai mais, gordona, vai devagar, moé. Olha a hora, 17:56 em Pindamonhangaba. Vamos com uma moda aqui da internet, é um CD Pantanal, tá bom demais da conta. Mas abre o Zapa, tem gente mandando no Zapa. A Lucinéia Ribeiro, lá do Araretão, ela tá participando do sorteio. O Tubarão também tá falando o que aí, prima? Tá falando que é aniversário hoje do José Anchieta. É, motorista aí de caminhão, tá um carreteiro fazendo aniversário. Parabéns, felicidade, que Deus lhe proteja. Também participando do sorteio. Boa tarde. Boa noite, Zé da Boia. Tudo bem? Tudo. Sou a Jennifer Maiara Ribeiro Silva, do Araritama. Coloca meu nome no sorteio. Deus abençoe. Amém. Tá colocado aí, Jennifer. Uma ótima noite para você. Um bom serviço. Quem que mandou aqui é o Juarez da Guarda Civil Metropolitana. Prima, tá ligadinho? Nossos amigos da Guarda aí, um abraço sempre aí pra vocês. Que Deus abençoe a todos nós, né? Grande Juarez, todo o povo da Guarda aí. Boa tarde, amigo Zé da Boia. Sou a Vera Cristina Barbosa do Carangola. Quero participar do sorteio. E ótima segunda-feira, tá participando. Oi, Zé da Boia. Estamos ligados na audiência. Manda uma moda pra nós. Vou mandar a próxima aí pro Cassiano Delícia, da BR-116, e a Angélica, lá em Guaratinguetá. Boa tarde, Zé da Boia. O Tubarão quer arrumar um namorado. Tá querendo... Tubarão, hoje ele tá de cama, prima. Ontem, olha lá, o Suleiman tá falando aí que ele tá de cama, tá gripado, né? Também, poxa. E ele tá tudo doente aí. Foram lá pra Parada Gay em São Paulo ontem, o Tubarão, foi o Berto, foi o Tonho, esse pessoal foi tudo lá pra Parada Gay, o Rivelino Preto, foram tudo lá ontem em São Paulo, aí pegaram aquela friagem danada lá de São Paulo, tá tudo gripado hoje. Mas que coisa, não é possível um negócio desse. O Adéia da Caeira, boa noite, Zé da Boia, também pra você, meus pais, pro Sambinha de Pinda, o Geraldo de Pinda, a Vera, e também o pessoal de Redenção da Serra, grande André da Caeira, uma ótima tarde pra vocês aí em Taubaté. Também, boa tarde, Zé da Boia. Gostaria de participar do sorteio. Francisco Pedro da Fonseca, do Araritama. Tá participando, Francisco. Francisco Pedro do Araritama. Prima, põe a moda aí. Deixa cair.

0: Tá aí, prima, pescadora, é mesma mania, né, prima? Olha a hora, 18 horas, 1 minuto em Pindamonhangaba. Agora nós dá uma pausa com a moda sertaneja para que possamos receber aí as bênçãos de Deus Todo-Poderoso nesta noite gostosa de segunda-feira. Que Deus leve paz, amor, saúde e alegria a toda a família. Louvemos ao Senhor porque Ele é bom. Louvemos ao Senhor porque é bom estar com vida. Se dirigir, não beba. Se beber, não dirija. Preserve a vida, porque a vida é um dom de Deus. E lembre-se, amigo, sempre atrai uma bola a uma criança. Coloca aí o copinho de água ao lado do rádio, logo após a propaganda da emissora, a nossa oração da noite.
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4: Você já chegou em casa e encontrou seu sapato em um lugar completamente diferente? Muitos cães têm o hábito de pegar sapatos, chinelos e até peças de roupas dos donos. E não, na maioria das vezes, isso não tem nada a ver com destruição. O motivo é muito mais afetivo. Os objetos que usamos carregam o nosso cheiro. E pro cão, esse cheiro representa segurança, conforto, presença. É como se ele levasse um pedaço de você pra perto dele. Claro que é importante ensinar o que pode ou não pode ser pego. Mas entender o motivo desse comportamento ajuda a ver que, muitas vezes, o que existe ali é saudade e apego.
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0: Vamos formar agora a grande corrente de fé, elevando o pensamento ao Supremo Criador, para que interceda com sua divina bondade em favor de todos que necessitam de alívio para os seus problemas através da oração. E agora, com o pensamento em Deus Todo-Poderoso, para que Ele receba nossas orações, oremos. Em nome dos anjos, dos santos e das almas, saudemos a Sagrada Família. Em nome do Pai, do Filho e do Espírito Santo.
1: Amém.
0: E neste momento, em que todos se ajoelham e saúdam Maria Santíssima. Ave Maria, cheia de graça, o Senhor é convosco. Bendita sois vós entre as mulheres, e bendito é o fruto do vosso ventre, Jesus.
2: Santa Maria, Mãe de Deus, rogai por nós, pecadores, agora e na hora da nossa morte. Amém.
0: Fazemos todos os dias, louvamos a Maria.

0: agora a todos aqueles que necessitam de uma graça. Rezamos neste momento a oração de São Francisco. Senhor, faça de mim um instrumento de sua paz. Onde existe o ódio,
1: que eu leve o amor.
0: Onde existe a discórdia,
1: que eu leve a união.
0: Onde existe o erro,
1: que eu leve a verdade.
0: Onde existe a dúvida,
1: que eu leve a fé.
0: Onde existe o desespero,
1: que eu leve a esperança.
0: Onde existe trevas,
1: que eu leve a luz.
0: E onde existe tristeza,
1: que eu leve a alegria.
0: Ó Virgem Maria,
1: guarda-nos puro do pecado.
0: Ó Mãe de Deus,
1: abra os nossos corações quando nossos irmãos precisarem de nós.
0: Ó Mãe da Igreja,
1: faça que vivamos unidos e assim sejamos um dos exemplos para que os outros também amem a seu Filho Jesus.
0: Ó Esposa de José,
1: conserve a paz e a união em nossas famílias.
0: Glória ao Pai, ao Filho e ao Espírito Santo.
1: Amém.

Ó Senhora Aparecida, eu renovo neste momento a minha consagração. Eu vos consagro os meus trabalhos, sofrimentos e alegrias, o meu corpo, a minha alma e toda a minha vida. Eu vos consagro a minha família. Ó Senhora Aparecida, livrai-nos de todo o mal, das doenças e do pecado. Abençoai as nossas famílias, nossos doentes, nossos velhinhos e as crianças. Abençoai a Santa Igreja. Abençoai a nossa paróquia e o nosso vigário. Ó Senhora Aparecida, lembrai-vos que sois a padroeira poderosa de nossa pátria. Ó Senhora Aparecida, bendito e sagrado coração, abençoai a nossa nação e pedimos de novo, olhai o nosso povo.

bênção da água. Deus eterno e todo-poderoso, que tendo escolhido a água, fonte de vida e pureza, para nos dar a graça batismal, quisestes também aparecer no rio Paraíba a imagem da Virgem Imaculada. Abençoai esta água e fazei que ela nos recorde nosso batismo, para que, purificados de nossas faltas, vivamos como cristãos, membros da vossa igreja, e cheguemos um dia à vida eterna. Por Cristo nosso Senhor.

Maria Santíssima, que em vossa imagem milagrosa de Aparecida espalhais inúmeros benefícios sobre o Brasil. Eu, embora indigno de pertencer ao número dos vossos servos, mas desejando participar dos benefícios da vossa misericórdia, prostrado a vossos pés, consagro-vos o entendimento, para que sempre pense no amor que mereceis. Consagro-vos a língua, para que sempre vos louve e propague a vossa devoção. Consagro-vos o coração, para que depois de Deus vos ame sobre todas as coisas. Recebei-nos, ó Rainha incomparável, no ditoso número dos vossos servos. Acolhei-nos debaixo da vossa proteção. Socorrei-nos em nossas necessidades espirituais e temporais, e sobretudo na hora da nossa morte. Abençoai-nos, ó Mãe Celestial, e com vossa poderosa intercessão, fortalecei-nos em nossa fraqueza, a fim de que, servindo-vos fielmente nesta vida, possamos louvar-vos, amar-vos e render-vos graças no céu. Por toda a eternidade, assim seja.

0: pela intercessão de Nossa Senhora Aparecida, Rainha e Padroeira do Brasil, a bênção de Deus Onipotente, Pai, Filho e Espírito Santo, desça sobre vós e permaneça sempre. Amém.
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3: No pique, no carinho, na alegria do programa do Zé da Boia. Estamos abençoados para mais uma noite de segunda-feira. Que Deus leve paz, amor, saúde a toda a família. 18 horas, 18 minutos em Pindamonhangaba. Quem está com a gente aqui é o Carlos Alberto Maradona, também o Bruno, a Lisa e o Luquinha nos Estados Unidos, a Clarinha, o Oliver, a Thaís e o Marcelo lá no Canadá, né, prima? Tá o Bruno, a Lisa e o Luquinha. E nos Estados Unidos tá o Bruno, a Lisa e o Luquinha. E lá no Canadá, a Thaís, o Marcelo, a Clarinha e o Oliver. Uma boa noite para toda a família. A mãe aí de Guaratinguetá, nosso amigo Maradona, participando do sorteio. Aí de Paz dos Santos, a mamãe do Maradona. Boa noite, Zé da Boia. Quem tá ligadinho com a gente aqui? Estou na escuta, coloca meu nome no sorteio. Maria Aparecida dos Santos, do Andrade. Zé, Deus abençoe. Amém. Põe meu nome no sorteio. Boa semana para você. Põe no sorteio, por favor. Eneu Ribeiro Júnior, Taubaté na audiência. Prima, também boa noite, Zé da Boia. Boa noite. Toca o modão aí. Se tiver sorteio, coloca meu nome no sorteio, tá bom? Eliane dos Santos Gouveia, lá do Cidade Jardim. Eliane, um beijo grande, uma ótima noite para vocês aí. Boa noite, Zé da Boia, estou na escuta, coloca meu nome no sorteio. Marco Francisco Galvão, obrigado, Zé, Deus abençoe, amém. Claudemiro Oliveira, boa noite, grande Claudemiro Oliveira. Também a Lucimara Bento Norato e Moreira César, toda a família, uma ótima e abençoada noite para vocês aí. No pique, no carinho, na alegria do programa do Zé da Boia, nesta noite gostosa de terça-feira, olha a hora, 18h19 agora, em Pindamonhangaba. 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Com a gente lá, o Calazan, a Carlos Roberto e os nossos amigos ligados também, a Luiz. Um abraço aí para todos os nossos amigos da Mercearia e Bom Mulher Nogueira. Quem mais tá aqui, prima? Mãe da gatona, lindona, bonitona, dona Alzira, um beijo pra senhora aí, pra Val, pro Donizete, Matheus, a Lenizete, tá lá a Maria Cecília e a Maria Alice. E a gatona, lindona, bonitona, a nossa amiga Val do Correio, um beijo pra vocês aí. Boa noite, Zé da Boia, Luiz Antônio Ferreira, mora no Maçaim. O Denis Gabriel também, bom começo de semana pro senhor aí, obrigado. A Carmen, prima, boa noite, Zé da Boia. Uma ótima noite para você. Põe meu nome no sorteio. Maria do Carmo Ferreira Faustino do Andrade. Boa noite, Zé da Boia. Que Deus abençoe sua semana. E a Anice, mãe da Camila. Camila não chegou ainda do serviço. Um beijo para vocês aí. Obrigado pelo carinho, pela audiência no programa Zé da Boia. E também quem mandou aqui para nós, prima, é a nossa amiga, a Jennifer Maiara Ribeiro da Silva, do Araritama. Está no sorteio. E ela está gravidinha, viu, prima? Que Deus proteja aí a Maiara aí, né? Jennifer Maiara. Que tenha um bom parto. Ô, prima, vamos lá. Moda de sanfona um pouquinho? Então vamos, manda Percival pra Alice no Feital. Estão ligados com a gente. Prima, a Márcio Carlinho na Mombaça, boa noite. Lá no Bairro das Pedras tá o Diniz, o Marquinha, a Dona Sara, o João Grandão, o Roberto Mecânico, todo o povo aí no Bairro das Pedras, em frente ao Corpo de Bombeiro. Boa noite. Boa noite pro Vardi e pra Dona Catarina. Lá no Bairro da Rita, tá a Rita, o Tadeu, todo o povo ouvindo a gente lá. Boa

no Pique no Carinho na Alegria do programa do Zé da Boia. Olha a hora, 18h28, no Pique no Carinho na Alegria do programa do Zé da Boia, para os nossos amigos do Chaveiro Liberdade, o chaveiro mais completo da cidade, onde a senhora dona de casa mola alicate de cutícula, faca, tesoura, máquina de cortar cabelo também a mola. 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Quem tá aqui com a gente, prima? O Maurício Amíria no Feital, tá no Pique no Carinho, na Alegria do programa do Zé da Boia. Também tá ligado o Marco Antônio Torquato, tá no sorteio. Boa noite, meu amigo Zé da Boia, tudo bem? Põe meu nome no sorteio, é o Marcos Antônio Santiago, lá da Alcoa. O Tadeu e a Elza também participando do sorteio aí. Prima, meu amigo Zé da Boia, tem uma ótima abençoada noite de segunda-feira para você. Bom trabalho, Deus abençoe, abraço. Tadeu e Elza tá participando do sorteio também. Prima, boa noite Zé da Boia, Larissa da Silva, Jardim, Cidade Jardim, Larissa tá no sorteio também, boa noite. Boa noite Zé da Boia, Antônio dos Santos, Jardim Resende. Também, boa noite, Zé da Boia, tudo bem? Deus abençoe grandemente a tua noite de segunda-feira. Amém. Andréia Correia do Santa Cecília, Dona Lourdes no Santa Cecília e o Jorge no Araritama. Vamos lá, prima, com mais moda. Mais moda bacana no seu rádio. Lá pro nosso amigo Sávio, pra Merlene, pra Manu, tão ligado no programa do Zé da Boia. Boa noite, Pinda, boa noite, Vale. Manda o Zapa, tem dois Colomba Pascal, nós vamos sortear daqui a pouco pra vocês aí. Dois Colomba Pascal. Um abraço lá pro seu Sérgio Garcia e pra dona Ângela lá no bairro Rodolessa.

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4: Quando foi a última vez que você olhou para o escapamento do seu carro, hein? A maioria das pessoas só lembra dele quando aparece um barulho estranho, né? Mas a verdade é que a cor da fumaça que sai pelo escapamento pode revelar muita coisa sobre a saúde do motor. Se a fumaça estiver muito escura, pode indicar o excesso de combustível na queima. Se for azulada, pode haver consumo de óleo. Já uma fumaça branca em excesso, principalmente com o motor quente, merece atenção, viu? A dica do Automotors é observar esses sinais e não esperar o problema aumentar. Olha, podemos dizer que o carro, digamos assim, ele avisa antes de quebrar. O segredo é prestar atenção.
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9: Prima, calma aí. Mandamos aí a casa de caboclo lá para nossa amiga Milene, também para o Sávio e para Manu, que tá ligadinho com a gente, viu, prima? Uma ótima noite aí a vocês. O Gabriel também sempre tá ligadinho com a gente. É árbitro de futebol aí da Federação paulista de futebol, né, prima? Um abraço aí para toda a família, uma abençoada manhã, manhã não, noite de segunda-feira, prima. Ah, tá, vamos lá. Quem tá aqui com a gente, coloca meu nome no sorteio, Gisele Oliveira do Cidade Jardim, tá colocado, mulher. Também o Matias Cunha tá ligadinho com a gente, participando do sorteio, uma abençoada semana para todos aí. Quem mais tá aqui, prima? Matias Cunha tá lá na Mombaça, o Nê tá lá no Bonso, no Mandu, nosso amigo Nê, filho do saudoso Zé Crente, né, prima? E quem tá com a gente também, boa noite, Zé Sabóia, que Deus abençoe, amém. Aqui é o Murilinho, filho do Pedro Flávio. Ei, Murilinho, vamos tocar umas modas de sanfona aí pro Pedro Flávio, pro Murilinho, pra toda a família, nesta noite gostosa de segunda-feira, boa noite. O Denis Gabriel também tá participando do sorteio, Denis Gabriel Moreira, homem de Melo, do Castolira. A Lucimara Bento Honorato também está participando lá em Moreira César. No Mantiqueiro, Ney Raimundo Honorato também está participando. Também está participando aqui nosso amigo da Ponte Alta, o Edinho, o Murilo, o Chicão, o Tandão lá no Campos Maia, José Denilson de Almeida. O Tubarão também está participando. Ah, se quer ganhar um tempinho do senhor, um tempinho, tempinho, temperinho meu acabou, compra, diabo. Mas não é possível um negócio desse. Nosso amigo Tubarão, prima, tá com o pezão inchado. Ele tá coitado, foi lá ontem pra Parada Gay em São Paulo, né? Foi o Tubarão, foi o Berto, foi o Rivelino Preto, foi o Tonho. Foi uma leva aí lá, passear lá em São Paulo. Pegaram uma gripe desgraçada naquela friagem de São Paulo, né? Mas que coisa. A Mauri Godoy também tá participando do sorteio. Obrigado pelo carinho, pela audiência. A dona Ângela, o seu Sérgio, lá no Lessa. Boa noite, obrigado pelo carinho, pela audiência no programa do Zé da Boia. Também, boa tarde, Zé da Boia. Tudo bem? Coloca meu nome no sorteio. Renê Maria de Oliveira, do Campo Alegre. E o esposa do Jair. Aí a Eliane, prima. O Zé da Boia, coloca o nome do Eric da Conceição Gouveia no sorteio. Tá colocado. Também, quem mais tá aqui, prima, no programa do Zé da Boia? Coloca meu nome no sorteio, Alessandra Daniela Ramos Celicino, Vila São Paulo. Também, boa noite, Zé da Boia. Coloca meu nome no sorteio. E manda uma moda boa pra nós aqui. É o Luciano Matheus e a Celinha no Crispim. Eu de cá, você de lá. Boa noite, Zé da Boia. Estamos ligadinhos no programa. Carlinhos e Marcelo. Também o Sidney Schinack, lá do Carangola, também está participando do sorteio. Hoje é meu aniversário, Davi Ribeiro de Melo, um bairro Campo Alegre. Tá, feliz aniversário aí, que Deus proteja toda a família aí. O Joaquim, gerentão do supermercado Excelso, também boa noite, boa noite. O grande Joaquim está no pique, no carinho, na alegria do programa da Boia, gerentão do Excelso, viu, prima? A Lucineia Ribeiro também está participando do sorteio do Araritama. E a Emily Vitória da Silva Aquino também está participando. Boa noite, Zé da Boia. Obrigado pela moda que mandou para nós. Zé, Mirlene Campos pediu você colocar o nome dela no sorteio. Então tá aí, Mirlene Campos está participando do sorteio. E aqui o Jair Dias Ferreira, do Campo Alegre, está participando. Prima, vamos lá, Rio em festa. Ei, moda bacana. Murilinho, Pedro Flávio, tá tudo certo aí? Então tá bom. Aí o nosso amigo ligado lá, o Percival e Alice no Feital, boa noite.

0: 6:46.
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5: No pique, no carinho, na alegria do programa do Zé da Boia, prima. Ô, prima, calma aí, moé, vai devagar, gordá. Olha a hora, 18:47. O seu Zé tá ligado com a gente lá no Bom Sucesso. Ele, o Periquito, toda a família, uma ótima noite pra vocês aí, viu? Também tá participando do sorteio aqui, prima. Boa noite, Zé da Boia, gostaria de participar do sorteio. A Claudeline Lemes Leite do Crispim. Também... Boa noite, Zé da Boia. Tudo bem com você? Estamos ouvindo o seu programa aqui no bairro dos Martins, Maria da Conceição. Boa noite aí. Ademir Guilherme Espindol também está aí participando, hein? Um abraço aí para vocês aí. Quero ganhar hoje, hein, amigo? É a Eliane dos Santos, lá do Cidade Jardim. A Aparecida Beatriz Bonafé Macedo também, prima, está participando do sorteio aí. Quem mais está participando aqui? O Tubarão também está aqui, prima. Ele tá aí com o retrato do Zé da Boia e o nosso amigo Saulo tá ligadinho com a gente, né? Um abraço aí, obrigado pelo carinho, pela audiência. Também a Gisele tá ligadinha com a gente, tá no sorteio, Gisele Oliveira, Cidade Jardim, e a Graça Brandão, Maria das Graças Brandão, Alto Tabaú, tá todos participando no programa do Zé da Boia. Boa noite, obrigado aí pelo carinho, pela audiência. É, Eliane tá com o gatão no colo aí, né, prima? Um abraço aí, Eliane, gato bonito, é amarelão. Ô, prima, 18:49, como passa o tempo, tá doido, tchê. Já são 18:49. Então vamos lá, prima. Ah, vestido de seda. Ô, marvada moda que não sai da moda, prima.

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1: 6:52.
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4: 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No pique, no carinho, na alegria do programa do Zé da Boia. 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Um abraço aí a todos os nossos amigos ligados. Um abraço lá para a Ana Rita e o João Vitor, é o filho e a esposa do nosso amigo Narciso Cassim, que foi morar com Deus. Mas por aqui a vida continua. Olha a hora, 18:54, prima. Vamos fazer o sorteio dessa bagaça rapidinho aí, prima. Atenção, vamos rodar. O primeiro vai ganhar o Colombo Pascoal, retirar amanhã, depois das 10 horas lá, na local laticínio, no mercado municipal. Roda essa bagaça aí, prima. Roda, roda, roda, roda. Quem faturou? Parou. Milene de Campos, do São Benedito. Milene Campos, do São Benedito. Tem um minuto para mandar aí o resposta, se vai pegar lá, prima. Então, atenção, Milene Campos aí, um minuto aí para mandar a resposta aí. Tem um minuto aí, Milene Campos, que faturou o primeiro Colomba Pascoal, para pegar lá na local laticínio. Prima, é um amigo que me deu aí, mas ele não quer que fale o nome dele, então nós não fala, né, prima? É, quando ele não, ele sempre dá as coisas, mas ele não gosta que fale o nome dele. Então, tá aí, atenção, Mirlene Campos, tem um minuto para mandar o zap, tá quase vencendo já, prima. Ô, prima, vamos lá sortear o outro agora, nessa tarde gostosa de

segunda-feira, quem faturou outro, prima? Quem que faturou outro, prima? Para essa bagaça. Sulima Rosner. Sulima Rosner ganhou aí, prima. É o Sulima Rosner, tem um minuto para mandar o zap aí. Zé, vou buscar, obrigado. Então a Milene já está resolvida aqui. E o Sulima não mandou até agora, prima. Ele vai sambar em love já, prima. Estamos esperando aí o Sulima mandar a resposta aí, prima. Porque se não mandar, vai pro Beleléu. No pique, no carinho, na alegria do programa do Zé da Boia. Atenção, Sulima Rosner. É Rosner, acho que é isso mesmo, né, prima? Ele ganhou aí, se não mandar também, já vai pro saco já, prima. Olha a hora, 18 horas 56 minutos em Pindamonhangaba. Estamos dando mais um tempinho aí pro Sulima, porque foi sorteado agora para ele mandar, prima. Se ele não mandar, vai perder já também. Mas que coisa, não é possível um negócio desse. No pique, no carinho, na alegria do programa do Zé da Boia. Olha a hora, 18 horas mais 56 minutos em Pindamonhangaba. Estamos indo embora já, voltaremos amanhã. E o azar é do Sulima, que eu avisei, não mandou. Tchau, Pardal, já foi pro saco, já perdeu. Bem feito, quem mandou não tá escutando o programa. No pique, no carinho, na alegria do programa do Zé da Boia. Vamos lá, prima, outro que vai ganhar agora, ele já foi pro saco. No pique, no carinho, na alegria, quem ganhou, prima, é a Jennifer Maiara Ribeiro Silva Araretama. Atenção, Jennifer Maiara Ribeiro da Silva do Araretama. Jennifer Maiara Ribeiro da Silva do Araretama, que é quem ganhou, prima. Jennifer Maiara Ribeiro do Araritama tem um minuto para mandar o zap aí, se vai buscar lá. Jennifer Maiara Ribeiro da Silva do Araritama. Atenção, Jennifer Maiara Ribeiro do Araritama, você tem um minuto para mandar aí, tá rodando o tempo e ela ainda não mandou ainda, né, prima? No pique, no carinho, na alegria do programa Zé da Boia. Gente, não adianta só participar, eu não aviso ninguém, tem que estar ouvindo o programa. Se não estiver ouvindo, a mulher falou, eu ganhei lá, e depois não ganhei. Eu falei, estava ouvindo? Não estava, né? Se tivesse, você dava a resposta. A Dave acabou de mandar a resposta aqui, vai buscar, prima. Então tá bom, ela vai buscar. Pode passar lá na local laticínio, viu, Jennifer? Amanhã depois das 10 horas. E a Mirlene também. A todos uma ótima noite. Eu volto amanhã, se Deus permitir. Que Deus leve paz, amor, saúde e alegria a toda a família. Louvemos ao Senhor porque Ele é bom. Louvemos ao Senhor porque é bom estar com vida. Se dirigir, não beba. Se beber, não dirija. Preserve a vida, porque a vida é um dom de Deus. E lembre-se, amigo, sempre atrai uma bola a uma criança. Ô, prima, coloca pro Jorge lá. Eu te encontrei com o Jorge hoje. E ele falou que adora ouvir a passarinhada. Lá pro Alex Januário também e o seu Cido. Boa noite.

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2: Boa noite.
0: Boa noite para você que nos acompanha em todo o país.
2: Segunda-feira, 6 de junho de 2026.
0: Vamos ao destaque do dia, meio ambiente.
2: 8 de junho de 2026. BNDES nega mais de R$1 bilhão em crédito para produtores rurais que desmataram.
0: Polícia Rodoviária Federal apreende mais de 300 toneladas de ouro extraídas ilegalmente da Amazônia e inutiliza equipamentos do garimpo.
2: E governo do Brasil lança campanha para triplicar a quantidade de materiais reciclados no país.
0: Você vai ouvir também assistência social e combate à fome.
2: Como programas sociais como Bolsa Família e o benefício de prestação continuada ajudaram a retirar 26 milhões de pessoas da insegurança alimentar.
0: E vamos falar também do seguro defeso, que desde novembro do ano passado já foi pago a 745 mil pescadores artesanais. Natália Koslick.
3: Os estados do Maranhão, Pará, Bahia, Amazonas e Piauí concentram quase 80% do total de requerimentos do seguro defeso.
2: E ainda dá tempo de fazer a inscrição para o Exame Nacional do Ensino Médio, o Enem.
0: O prazo foi prorrogado para o dia 12.
2: Estudantes de escolas públicas e que recebem o pé de meia têm a inscrição pré-preenchida, mas precisam fazer a confirmação na página do participante.
0: Hoje, na apresentação da Voz do Brasil, Mariana Jungmann e Luciano Seixas.
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0: Dia 5 de junho foi celebrado o Dia Mundial do Meio Ambiente.
2: O Brasil vem reduzindo o desmatamento em todos os biomas nos últimos 3 anos.
0: Parte do resultado foi alcançado com uma cooperação internacional que resultou na retomada do Fundo Amazônia com a participação de 9 países financiadores.
2: Para reforçar o debate sobre a pauta ambiental, até a próxima quinta-feira acontece a Semana Nacional do Meio Ambiente, realizada aqui em Brasília.
0: Hoje, na abertura do evento, autoridades discutiram a importância do Fundo Amazônia e os avanços no Brasil na conservação da floresta.
4: Criado em 2008, o Fundo Amazônia é hoje um dos principais mecanismos de financiamento para ações de proteção e desenvolvimento sustentável na Amazônia, maior floresta tropical do mundo. Além da Noruega, pioneira na contribuição ao fundo, são doadores a Alemanha, Estados Unidos, Irlanda, Japão, Reino Unido, Dinamarca e Suíça. Segundo dados do Banco Nacional de Desenvolvimento Econômico e Social, BNDES, responsável por gerir o fundo. Em 18 anos de existência, mais de R$5 bilhões foram investidos em 153 projetos. As ações envolvem comunidades tradicionais, povos indígenas, agricultores familiares e outras comunidades que atuam na proteção e no desenvolvimento sustentável da Amazônia Legal. Só nos últimos 3 anos, a média de investimentos subiu para mais de R$1 bilhão, como destaca a diretora socioambiental do BNDES, Tereza Campelo.
5: O que nós fizemos ao longo desses 3 anos e meio é absolutamente diferenciado com relação ao que nós conseguimos fazer na história. É um dado assim, muito, muito representativo de tudo que a gente vem fazendo na área de floresta, na área de biodiversidade, de desenvolvimento sustentável.
4: Para o ministro do Meio Ambiente, João Paulo Capobianco, os números são resultado de um trabalho conjunto do governo do Brasil para fortalecer a conservação da floresta e o desenvolvimento sustentável na região.
6: É uma opção que o Brasil fez por, de fato, transformar a sua economia, encontrar uma rota própria de descarbonização, e tudo isso aconteceu com os desmatamentos registrando os menores índices da história, com o restauro florestal registrando os maiores índices da história, com a redução de incêndios com os maiores índices da história.
4: Os resultados e experiências de projetos apoiados pelo Fundo Amazônia são parte da exposição Afluentes, Caminhos e Histórias do Fundo Amazônia, que está em cartaz na Biblioteca Nacional de Brasília. A visitação é gratuita e segue até 12 de junho. Reportagem Gabriela Noronha.
2: Todos os dias, toneladas de materiais recicláveis são descartadas no Brasil, mas boa parte desse lixo ainda acaba no lugar errado.
0: Para mudar essa realidade, o governo do Brasil lançou uma campanha nacional para incentivar a separação correta dos resíduos dentro de casa.
2: A meta é triplicar os índices de reciclagem no país, que hoje giram entre 8% e 9%.
7: A reciclagem começa dentro de casa. Um gesto simples, capaz de transformar resíduos em renda, inclusão social e preservação ambiental. E apesar dos avanços, o Brasil ainda recicla pouco. Ao todo, são 80 milhões de toneladas de lixo reciclados por ano, cerca de 382 quilos por brasileiro. Os serviços públicos recuperam apenas 4%, enquanto o índice chega a 8% quando se contabiliza o trabalho essencial dos catadores autônomos. O secretário-executivo da Secretaria-Geral da Presidência da República, Ari Moraes, defende que quando o lixo é separado corretamente, todos ganham.
8: Então tem estudos que dizem que o material que chega misturado, principalmente o material orgânico, o material seco na cooperativa, né, vai ter que separar. Que depois vai virar rejeito, porque ele não fica comerciável, não fica economicamente viável. Então ele perde 2, 3 dias de trabalho da sua vida. Então, para os catadores, para a geração de renda para eles, é fundamental que o material seja segregado corretamente na fonte, já na sua casa, na sua empresa, para que possa chegar um material mais limpo e de melhor qualidade.
7: Os desafios são muitos. Resíduos orgânicos misturados aos recicláveis, restos de comida, vidros quebrados e até materiais perfurantes ainda chegam diariamente às cooperativas. Além de reduzir o aproveitamento dos materiais, o descarte incorreto coloca trabalhadores em risco, avalia o gerente operacional de uma empresa de reciclagem em Brasília, Jorge Ribeiro Dias.
9: Porque se o material chega na cooperativa melhor, vai facilitar o trabalho do cooperado, ele vai vender um material de melhor qualidade. Além desse ganho ambiental que tem, ainda vai gerar esse ganho social que rende renda para as pessoas.
7: O governo do Brasil quer triplicar a reciclagem no país e lançou uma campanha nacional para ampliar a conscientização ambiental e fortalecer o trabalho das cooperativas.
10: O resíduo que você separa vira renda nas mãos de quem recebe. Valorize e respeite as catadoras e catadores. O descarte correto pode começar com você.
7: A orientação é simples. Papéis, plásticos, metais e vidros devem ser separados dos resíduos orgânicos. Reportagem Pablo Mundim.
0: Desde 2023, o BNDES, Banco Nacional de Desenvolvimento Econômico e Social, recebeu mais de 500 mil pedidos de crédito rural de produtores do agronegócio.
2: Mas em 1% deles, as propriedades em questão tinham sido apontadas em indícios de desmatamento ilegal pelo MapBiomas, um sistema de monitoramento colaborativo da vegetação nativa em todo o país.
0: Nesses casos, para evitar o fomento a quem prejudica o meio ambiente, os pedidos foram negados pelo banco.
11: O BNDES, Banco Nacional de Desenvolvimento Econômico e Social, rejeitou mais de 1 bilhão e 100 milhões de reais em pedidos de financiamento feitos por produtores rurais que tinham propriedades com indícios de desmatamento ilegal nos últimos 3 anos. O monitoramento de propriedades rurais é feito em parceria com o MapBiomas, uma rede colaborativa de organizações não governamentais, universidades e empresas de tecnologia que monitora os biomas brasileiros via satélite. O objetivo desse trabalho em conjunto é evitar a concessão de financiamentos a quem pratica o desmatamento ilegal. O chefe do Departamento de Acompanhamento e Prevenção de Inconformidades do banco, Rafael Santelli, explica que o BNDES é um grande parceiro do agronegócio e valoriza a produção sustentável e ética no campo brasileiro. Mas o banco, de acordo com Santelli, não é complacente com o agro que destrói o meio ambiente.
12: O BNDES é uma das maiores instituições apoiadoras do setor agropecuário, sem dúvida alguma. Mas é claro, o agronegócio sustentável. Está dentro da estratégia do banco apoiar agricultura sustentável, preservação das florestas, transição justa para uma economia neutra em carbono. E a gente vem buscando apoiar os produtores que têm boas práticas de manejo, de sustentabilidade, agricultores inovadores. Então a gente vem buscando apoiar essas boas práticas no setor agropecuário, assim como nos demais setores da economia também.
11: O Norte e o Nordeste foram as regiões que tiveram o maior percentual de financiamentos evitados pelo BNDES por conta de indícios de desmatamento ilegal. 1,7% dos 6 bilhões de reais em financiamentos solicitados na região Norte e 1,7% dos quase 8 bilhões de reais da região Nordeste. Reportagem André de Barros Lima.
2: E a Polícia Rodoviária Federal também aproveitou a Semana do Meio Ambiente para divulgar números recordes de combate aos crimes ambientais em todo o Brasil, especialmente na Amazônia Legal.
0: Desde 2023, quando foi lançado o Plano Amazônia Segurança e Soberania, também conhecido como Plano AMAS, foram apreendidos 300 quilos de ouro nos 9 estados da Amazônia Legal.
2: A PRF também atuou contra o tráfico de drogas na região, com a apreensão de 107 toneladas de maconha e 32 de cocaína, além de armas e munições.
0: O prejuízo ao crime organizado inclui a inutilização de equipamentos utilizados no garimpo ilegal, como balsas, motores, tratores, escavadeiras, caminhões e até aviões e helicópteros.
2: Mais de 14 bilhões de reais foram anunciados hoje para fortalecer a agropecuária pelo programa Move Agricultura.
0: O valor vai ser investido em crédito para aquisição de tratores, colheitadeiras, plantadeiras e outros equipamentos para o campo.
2: O anúncio foi feito durante uma feira de tecnologia agrícola no município de Luiz Eduardo Magalhães, na Bahia.
0: O vice-presidente Geraldo Alckmin também anunciou o financiamento de 21 bilhões de reais para a renovação de frota de caminhões que deve atender as demandas logísticas do agronegócio.
13: Estão liberados 14 bilhões de reais para financiamento de tratores, implementos agrícolas, um ano de carência, 5 anos para pagar, juros em torno de 9% ao ano. A segunda boa notícia é o Move Caminhões, são 21,1 bilhões de crédito. 2 bilhões para ônibus, renovação de frota, melhora a logística, melhora a produtividade, melhora o meio ambiente, segurança automotiva para ajudar a mecanização da nossa agricultura.
2: Estudante do ensino médio e ainda não fez a sua inscrição para o Enem, atenção.
0: O Ministério da Educação ampliou o prazo de inscrições para as provas desse ano para até sexta-feira, dia 12.
2: O Exame Nacional do Ensino Médio seleciona estudantes para ingresso nas universidades públicas e privadas e institutos federais de educação superior.
14: A prorrogação foi anunciada pelo Ministério da Educação, MEC, e pelo Instituto Nacional de Estudos e Pesquisas Educacionais, Anísio Teixeira, INDEP. As provas continuam marcadas para os dias 8 e 15 de novembro. Vale ressaltar que ter direito à isenção da taxa não garante a inscrição automática. Quem recebeu a gratuidade teve a justificativa de ausência aceita na edição passada, participa do programa PED-6 ou conclui o ensino médio na rede pública neste ano, também precisa confirmar a participação no sistema. No caso dos estudantes da rede pública, a inscrição foi gerada automaticamente, mas é necessário acessar a plataforma para confirmar os dados, escolher o município de prova, a língua estrangeira e solicitar atendimento especializado, se necessário. Para os candidatos do isento, a taxa de inscrição é de R$ 85,00 e agora pode ser paga até 17 de junho. O prazo para solicitar atendimento especializado e tratamento por nome social também termina nesta sexta-feira. Quem concluir o ensino médio em 2026 e participa do PED-6 recebe um incentivo adicional de R$ 200,00 desde que esteja presente nos 2 dias de prova. Para conferir todas as regras da edição e se inscrever, acesse enem.inep.gov.br/participante. Dilson Santa Fé, para a Voz do Brasil.
0: O Ministério da Saúde suspendeu temporariamente a aplicação da vacina contra a dengue, desenvolvida pelo Instituto Butantan.
2: Segundo o ministro da Saúde, Alexandre Padilha, a ação foi necessária após o sistema de vigilância registrar 42 reações severas em pessoas que tomaram o imunizante, incluindo duas mortes.
0: Os casos equivalem a apenas 0,008% do total de 500 mil doses que já tinham sido distribuídas.
2: Mesmo assim, o ministro Alexandre Padilha explicou os objetivos para suspender a aplicação do imunizante.
15: Primeiro, é a ação de precaução, que deve sempre guiar quem respeita a vida, quem respeita a ciência, ainda mais quando a gente está falando de vacinação. Segundo, para que Ministério da Saúde, Anvisa, Instituto Butantan aprofundem a investigação, tanto nos 42 casos, buscar fator de risco nessas 42 pessoas, identificar com pessoas que tomaram na mesma época, se tem alguma outra diferença entre essas pessoas, inclusive aprofundar a investigação sobre os 3 casos graves e os 2, em especial, que temos óbitos registrados, onde não existe informações suficientes para estabelecer uma causalidade entre a vacina e esses óbitos.
0: Importante destacar que esse imunizante nacional estava sendo aplicado apenas nas cidades de Botucatu, em São Paulo, Nova Lima, em Minas Gerais, e Maranguape, no Ceará, e ainda na região de Araguaína, em Tocantins.
2: Para quem tomou a vacina nos últimos 21 dias, a orientação do Ministério da Saúde é fazer o acompanhamento em uma unidade de saúde local para observar possíveis reações adversas.
0: E o Ministério da Saúde ampliou a capacidade de atendimento do SUS com a entrega de 300 equipamentos a 185 municípios em todos os estados.
2: A modernização do Sistema Único de Saúde deve diminuir a fila de espera dos atendimentos em todo o país.
0: Os investimentos do novo PAC Saúde chegam a R$ 546 milhões de reais e vão viabilizar 428 mil cirurgias eletivas por ano.
16: O Ministério da Saúde iniciou a segunda etapa da entrega de equipamentos para hospitais públicos e filantrópicos em todo o país. A ação prevê a distribuição de 150 novos combos cirúrgicos e 20 tomógrafos para ampliar os atendimentos especializados no SUS. Com investimento de R$ 546 milhões de reais, os equipamentos devem permitir a realização de cerca de 428 mil cirurgias eletivas por ano. A ação deve reduzir filas e o tempo de espera dos pacientes. Os combos incluem equipamentos para cirurgias gerais e oftalmológicas, utilizados em procedimentos como vasectomia, laqueadura e cirurgia de catarata. Ao todo, 185 municípios vão ser beneficiados. As remessas começaram em fevereiro deste ano e seguem até o fim de junho. Além da entrega dos equipamentos, o Ministério da Saúde também garante instalação, treinamento das equipes e manutenção por 3 anos. A iniciativa faz parte do programa Agora Tem Especialistas e busca ampliar o acesso da população a consultas, exames e cirurgias pelo SUS, especialmente em regiões com menor oferta de atendimento especializado. Lucília Araújo para a Voz do Brasil.
2: Entre 2023 e 2025, o Brasil levou mais de 26 milhões de pessoas para fora da faixa de insegurança alimentar.
0: Isso levou as Nações Unidas a retirarem o país do mapa da fome.
2: O resultado refletiu a adoção de uma série de ações para aumentar a oferta de alimentos e a renda das famílias mais vulneráveis.
17: Moradora do Sol Nascente, região mais pobre do Distrito Federal, Keila de Souza Barbosa tem 7 filhos e está à espera de mais 2. Segundo ela, com crianças ainda muito pequenas, é difícil trabalhar fora. Keila revela que a fome já fez parte da rotina do lar, mas hoje a situação mudou. O sustento vem principalmente do Bolsa Família. O benefício chega a R$ 1.400 por mês.
18: Já passei fome, mas meus filhos, e hoje meus filhos já não passam mais, né? Então, assim, é um benefício que me ajuda muito.
17: O Bolsa Família é uma das ações do Plano Brasil Sem Fome, criado em 2023. A iniciativa reúne o trabalho de 24 ministérios para aumentar a renda, garantir comida saudável e dar proteção social. E é coordenado pelo Ministério do Desenvolvimento e Assistência Social, Família e Combate à Fome. Valéria Buriti, secretária extraordinária de Combate à Pobreza e à Fome, explica que o plano nasceu num momento crítico e foi estruturado como uma das prioridades do governo do Brasil.
19: Eram 33 milhões de pessoas passando fome, então a gente conseguiu nesse período controlar a inflação de alimentos, gerar emprego, gerar ocupação e reduzir desigualdades.
17: Entre 2023 e 2025, o Bolsa Família atendeu em média 20 milhões e 700 mil famílias por mês. O total de repasses passou de 434 bilhões de reais. O resultado foi reforçado por ações como o programa Gás do Povo, o benefício de prestação continuada e a valorização do salário mínimo. Com isso, a rede de segurança alimentar avançou e a adesão de municípios ao Sistema Nacional saltou de 536 para mais de 2.200 cidades em abril deste ano. Mesmo com a saída do mapa da fome, 6 milhões e 500 mil pessoas ainda enfrentam a fome grave no país. Para mudar essa realidade, a nova etapa do Plano Brasil Sem Fome vai concentrar esforços em territórios onde há maior concentração de domicílios nessa condição. Valéria Buriti traz os detalhes.
19: A gente tem mobilizado os entes federativos para adotarem esses planos, também com estratégias que garantem acesso à água, produção de alimentos, abastecimento alimentar, seja um esforço coletivo, um grande mutirão, para que a gente tenha, de fato, o direito à alimentação é garantido todos os dias para quem vive no Brasil.
17: Com o aumento da renda pelo trabalho, 2 milhões de pessoas deixaram o programa Bolsa Família entre janeiro e outubro do ano passado. Reportagem Luciana Colares de Holanda.
0: E assegurar renda para famílias vulneráveis que vivem da pesca é também o objetivo do Seguro Defeso.
20: Mais de 3 bilhões de reais foram pagos a pescadores artesanais de todo o país desde novembro do ano passado.
21: O seguro-desemprego do pescador artesanal, também conhecido como seguro-defeso, é um benefício que garante renda aos pescadores durante o período em que a atividade é interrompida para a reprodução das espécies. O valor das parcelas é de um salário mínimo e o tempo do pagamento varia conforme a espécie e a região. Uma ajuda necessária para conseguir manter-se na profissão. No caso da pescadora Sandra Paula Ribeiro, de 41 anos, que exerce a atividade em Santa Catarina.
22: Nesse período que a gente não pode pescar, é uma ajuda para casa, para renda, para ir mantendo as contas em dia. Se a gente não consegue trabalhar nesse período de defesa, a gente vai sobreviver do quê? Então a gente precisa do seguro para isso.
21: Desde novembro do ano passado, 745 mil pescadores artesanais foram beneficiados pelo Seguro Defeso. Ao todo, o Ministério do Trabalho e Emprego já repassou 3 bilhões e 130 milhões de reais a esses profissionais. O diretor do Departamento de Gestão de Benefícios, João Paulo Ferreira Machado, explica que a medida também tem importância ambiental.
23: Para garantir a reprodução das espécies, a continuidade da produtividade da produção de peixes, o seguro defesa é pago para que o pescador não pesque naquele momento, ele fique impedido de pescar e devido a esse impedimento, ele recebe uma parcela de um salário mínimo para cada mês em que há um impedimento.
21: Os estados do Maranhão, Pará, Bahia, Amazonas e Piauí concentram quase 80% do total de requerimentos do seguro defeso. Um dos beneficiados é o pescador José Leandro Melo, da cidade paraense de Santarém, que exerce a atividade no Rio Tapajós e recebe o seguro há 7 anos.
24: A distância onde vivemos para a cidade são de 6 horas de embarcação, né? Para chegar na cidade para comprar alimentação. Então, esse seguro ele é muito importante. Ele serve para comprar a nossa alimentação, serve para comprar os nossos materiais de pesca, né? E comprar também combustível.
21: Para este ano, o orçamento destinado pelo governo ao seguro defeso é de 7 bilhões e 900 milhões de reais. Para receber o benefício, é preciso fazer o pedido no aplicativo da Carteira de Trabalho Digital ou no portal do Emprega Brasil. Tem direito ao seguro o pescador artesanal que já tenha pelo menos 1 ano de registro, que não tenha qualquer outra fonte de renda e que tenha se dedicado a essa atividade em todos os meses entre os períodos de defeso. Com locução de Natália Koslick, reportagem Márcia Fernandes.
0: 67 toneladas de drogas apreendidas, 639 armas retiradas de circulação e mais de 26 mil munições recolhidas.
20: Esses são alguns dos primeiros dados divulgados como resultado do novo programa Brasil contra o Crime Organizado.
0: Apenas 3 semanas após o lançamento da nova estratégia, 473 prisões foram realizadas.
20: O programa prevê ações integradas entre as forças policiais da União, estados e municípios.
0: E essas foram as notícias do Governo do Brasil.
20: A realização da Secretaria de Comunicação Social da Presidência da República.
0: Com produção da empresa Brasil de Comunicação.
20: E agora com as notícias do Poder Judiciário e do Congresso Nacional. Boa noite.
0: Uma boa noite para você. Até amanhã.
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4: CNJ institui grupo de trabalho para aperfeiçoar sistema remuneratório da magistratura em cumprimento à decisão do Supremo Tribunal Federal.
5: STJ garante isenção de ICMS na compra de veículo por pessoa com visão monocular.
4: Tribunal Superior Eleitoral abre consulta pública para definir modelo da nova urna eletrônica.
5: Boa noite, eu sou Marcela Luiza.
4: E eu sou Walter Lima.
5: Conselho Nacional de Justiça institui grupo de trabalho para aperfeiçoar sistema remuneratório da magistratura em cumprimento à decisão do Supremo Tribunal Federal.
4: A medida integra ações para garantir transparência, uniformidade e controle dos pagamentos realizados no Poder Judiciário. Fernanda Porto.
6: O grupo de trabalho foi instituído pelo presidente do CNJ e STF, ministro Edson Fachin, a fim de realizar estudos para basear propostas legislativas sobre a remuneração da magistratura. A comissão tem a tarefa não só de analisar propostas já produzidas, mas consolidar e sistematizar conclusões voltadas a contribuir com a uniformização, padronização, transparência e previsibilidade das parcelas remuneratórias do Judiciário, em respeito à Constituição Federal. Para isso, os estudos e relatórios devem ser produzidos periodicamente e divulgados no portal do CNJ.
5: Pessoas com visão em apenas um dos olhos têm direito à isenção do ICMS na compra de veículo automotor.
4: Esse entendimento é do STJ. Fátima Uchoa.
25: A segunda turma do STJ rejeitou o recurso do Distrito Federal e manteve decisão que concedeu isenção do ICMS a um motorista com visão monocular. De acordo com o relator ministro Francisco Falcão, a jurisprudência das cortes superiores considera a visão monocular uma deficiência para vários efeitos jurídicos e uma lei de 2021 a classificou como deficiência sensorial do tipo visual para todos os efeitos legais. Assim, segundo o ministro, reconhecer a visão monocular como deficiência para diversos efeitos jurídicos e, simultaneamente, negar tal condição quando se trata de política pública voltada à promoção da mobilidade dessas pessoas implicaria incoerência normativa incompatível com a lógica do sistema jurídico.
5: Tribunal Superior Eleitoral abre consulta pública para definir modelo da nova urna eletrônica para as eleições de 2028.
4: Empresas especialistas poderão apresentar empresas e especialistas poderão apresentar sugestões técnicas para aperfeiçoar o equipamento. Fábio Ruas.
26: As contribuições devem ser encaminhadas para o e-mail urna2028@tse.jus.br. As sugestões precisam ter fundamentação técnica com propostas de alteração, inclusão ou substituição dos requisitos previstos nos anexos do edital. O TSE poderá ainda solicitar esclarecimentos complementares às empresas participantes. A consulta pública vai ficar aberta por 21 dias, contados a partir da publicação do edital, e poderá ser prorrogada.
5: Ministério Público Federal entra com ação para que hospital em São Paulo implemente política de cotas na residência médica.
4: A instituição tem desrespeitado diretrizes do Ministério da Saúde, apesar de atuar no SUS e receber benefícios fiscais. Vanessa Pereira.
7: Na ação, o MPF pede que o Hospital Israelita Albert Einstein, em São Paulo, implemente a política de cotas nos programas de residência médica. Os pedidos incluem a abertura de editais complementares no atual processo seletivo de 2026, com a destinação de vagas para candidatos com deficiência, negros, indígenas, quilombolas e pessoas trans, conforme os percentuais definidos pelas normas vigentes. O MPF ressalta que a aplicação de ações afirmativas nas residências médicas é obrigatória, mesmo em instituições de direito privado. Isso porque tais programas envolvem o treinamento no âmbito do SUS, sendo regulamentados pelo governo federal.
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5: Uma boa noite.
4: E até amanhã.
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9: Eu sou Paula Groba.
10: E eu sou Ricardo Nakaoka.
9: E estes são os destaques de hoje do Jornal do Senado, que começa agora.
10: Congresso analisa a medida provisória para conter preço do diesel.
9: Policiais e bombeiros podem receber indenização por atuação na pandemia.
10: Aumento de pena para roubo de combustíveis e menores infratores está na pauta desta semana.
9: Boa noite.
10: Boa noite.
9: Quando o diesel sobe, o impacto é sentido em toda a economia, já que o combustível é essencial para o transporte de cargas e influencia o preço de alimentos, produtos e serviços.
10: E para tentar aliviar essa pressão, o Congresso vai votar uma medida provisória editada pelo governo federal que estabelece condições para produtores e importadores beneficiados ajudarem a reduzir o preço do combustível. Os detalhes com Lana Dias.
11: O subsídio de R$ 1,12 por litro do óleo diesel fica condicionado a critérios, como dedução do valor no preço de venda do combustível e identificação dos descontos equivalentes nas notas fiscais. A fiscalização dos preços será feita pela Agência Nacional do Petróleo, Gás Natural e Biocombustíveis. Para o senador Paulo Paim, do PT do Rio Grande do Sul, a medida foi positiva, especialmente em meio à guerra no Oriente Médio.
12: O governo continua entregando, apresentando, né, para o povo brasileiro subsídios como esse do óleo diesel, né, para que realmente chegue lá na bomba, lá na ponta, né?
11: Já o senador Isalci Lucas, do PL do Distrito Federal, espera que o incentivo tenha efeito real nos preços oferecidos ao consumidor.
13: Esse preço do diesel com relação à guerra do Irã, isso acaba comprometendo a economia. Espero que isso chegue na bomba, né? Porque muitas vezes também é dado desconto e o consumidor acaba pagando o mesmo preço.
11: A subvenção entrou em vigor em 1º de junho. Valerá até 31 de dezembro e substitui medidas anteriores. A medida provisória precisa ser analisada pelo Congresso Nacional.
9: E as companhias aéreas que operam voos regulares no Brasil também podem contar com um reforço bilionário no caixa. O Congresso vai analisar outra medida provisória que destina R$ 1 bilhão para financiar o capital de giro dessas empresas.
10: O objetivo é dar suporte às operações do setor, garantindo recursos para despesas essenciais e manutenção das atividades. O crédito extraordinário será administrado sob supervisão do Ministério da Fazenda e já está disponível.
9: O que é decidido no Congresso pode acabar no Supremo Tribunal Federal. E neste mês, temas que mobilizam parlamentares e dividem opiniões também estarão no centro dos julgamentos da Corte.
10: Entre os assuntos, a responsabilidade das plataformas digitais por conteúdos publicados na internet. A reportagem é de Márcio Maturana.
27: Nesta quarta-feira, dia 10, a Corte deve julgar recursos contra a decisão que ampliou a responsabilidade das plataformas digitais no julgamento sobre o Marco Civil da internet. No dia 17, está na pauta o prazo de 24 meses dado pelo ministro Flávio Dino para o Congresso regulamentar a mineração em terras indígenas. O Senado tem um grupo de trabalho sobre isso, que é presidido pela senadora Tereza Cristina, do PP de Mato Grosso do Sul.
2: O que nós não podemos mais conviver é com essa situação de infratores que invadem as terras indígenas, fazem o garimpo, na verdade, né? E ninguém ganha nada com isso, nem os povos indígenas, nem o Estado.
27: E para o dia 24 está marcado o julgamento do Supremo Tribunal Federal, que discute o vínculo de trabalho entre motoristas e entregadores com plataformas digitais, a condição chamada de uberização.
25: Durante a pandemia de Covid-19, profissionais da segurança pública também estiveram nas ruas, mantendo serviços essenciais e atuando diretamente no enfrentamento da crise sanitária.
14: Agora o Senado pode ampliar um benefício já concedido aos trabalhadores da saúde, garantindo indenização para policiais, guardas e bombeiros que morreram ou ficaram permanentemente incapacitados em razão da atuação na linha de frente da pandemia. Os detalhes com Bruno Lourenço.
15: O projeto original, que está pronto para ser votado na Comissão de Segurança Pública do senador Marcos Duval, do Avante do Espírito Santo, foi apresentado no auge da crise sanitária em 2020 e pedia a criação de uma pensão especial para os dependentes dos profissionais da linha de frente. Naquela época, o senador destacava o drama de policiais e profissionais da saúde que iam para o trabalho sem saber se voltariam e de suas famílias.
16: É um amparo de toda a sociedade, um reconhecimento de toda a sociedade desse trabalho. Porque hoje, caso aconteça alguma coisa com ele, não é considerado acidente de trabalho, simplesmente uma morte natural. A família acaba não tendo a segurança, os benefícios que a família tem que ter numa profissão como essa, que você vai para o trabalho e não sabe se volta.
15: O relator da matéria, senador Márcio Bittar, do PL do Acre, atualizou o projeto para levar em conta a lei aprovada pelo Congresso Nacional em 2021, que garantiu uma compensação financeira paga pela União aos profissionais de saúde incapacitados pela Covid-19 ou aos seus herdeiros, em caso de óbito. O substitutivo apresentado por Bittar estende os mesmos direitos e valores aos agentes de segurança pública, como policiais de todas as corporações, guardas municipais, bombeiros, agentes de trânsito e guardas portuários.
25: E o combate à criminalidade e à proteção do patrimônio público estarão entre os destaques das comissões do Senado nesta semana.
14: Na pauta, propostas que endurecem as punições para o furto de combustíveis e ampliam o tempo máximo de internação de menores envolvidos em atos infracionais graves. Saiba mais com a repórter Marcela Cunha.
17: Na terça-feira, a Comissão de Serviços de Infraestrutura pode votar uma proposta que endurece a punição contra o furto e o roubo de combustíveis, com penas de 4 a 10 anos de reclusão. E na Comissão de Segurança Pública, uma proposta aumenta o tempo máximo de internação de adolescentes que cometerem atos infracionais graves, especialmente os equivalentes a crimes hediondos. Hoje, pelo ECA, a internação não pode passar de 3 anos, como lembrou o senador Fabiano Contarato, do PT do Espírito Santo.
18: Não é razoável, por exemplo, hoje, se um rapaz de 17 anos, 11 meses e 29 dias, ele estuprar e matar e ocultar o cadáver, ele vai ficar, no máximo, 3 anos.
17: Na quarta, a Comissão de Constituição e Justiça analisa o projeto que facilita a cobrança da pensão alimentícia e outro que amplia o prazo para vítimas de crimes sexuais cometidos na infância ou na adolescência pedirem indenização na Justiça. Já na Comissão de Ciência e Tecnologia, destaque para o projeto que reforça a proteção de dados pessoais para reduzir o risco de vazamentos e uso indevido de informações dos cidadãos por empresas e órgãos públicos.
25: Já no plenário, estão na pauta desta semana medidas que ampliam a proteção aos trabalhadores domésticos resgatados de situação análoga à de escravidão.
14: A renegociação de dívidas de produtores rurais e a definição de novas regras para atividades de inteligência no país também estão na pauta. Repórter Pedro Pincer.
19: Na terça-feira, pode ser analisado o projeto que estabelece novas medidas de proteção e acolhimento para trabalhadores resgatados de condições análogas à escravidão. A ideia é ir além da punição aos infratores e assegurar o acolhimento estrutural das vítimas, com acesso facilitado a benefícios sociais, acompanhamento psicossocial e políticas de qualificação e inserção no mercado de trabalho. Outra novidade, segundo o senador veneziano Vital do Rego, do MDB da Paraíba, é o combate à exploração no ambiente doméstico.
0: O trabalho doméstico tradicionalmente invisibilizado nas políticas públicas e na fiscalização estatal. O projeto reconhece que esse setor apresenta riscos específicos de exploração em razão do isolamento do local de trabalho, da assimetria de poder entre empregador e empregado e da naturalização histórica de práticas abusivas.
19: Já na quarta-feira, o plenário analisa a criação de uma linha especial de crédito com recursos do Fundo Social do Pré-Sal para a renegociação de dívidas de produtores rurais. O relator, senador Renan Calheiros, do MDB de Alagoas, afirmou que o texto foi ajustado para impedir que a regulamentação da proposta crie exigências excessivas ou restrições que dificultem a sua aplicação. Constam ainda da pauta da semana o projeto que estabelece diretrizes para as atividades de inteligência no Brasil e o texto que cria a política de governança da administração pública federal.
9: E motoristas com bom histórico no trânsito já podem contar com uma novidade na renovação da Carteira Nacional de Habilitação. Entrou em vigor a renovação automática da CNH para condutores sem infrações sujeitas à pontuação nos últimos 12 meses.
14: A medida reduz etapas burocráticas, mas mantém a exigência dos exames médicos obrigatórios, retomada pelo Congresso Nacional. A nova lei também prevê a criação de um teto nacional para o valor desses exames, que será definido pela Secretaria Nacional de Trânsito. Com a edição de Paula Groba e trabalhos técnicos de João Lira, o Jornal do Senado fica por aqui. Acompanhe agora as notícias da Câmara dos Deputados. Boa noite.
9: Boa noite e até amanhã.
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6: Deputados aprovam convenção da OIT sobre segurança e saúde no trabalho.
20: Câmara cria cadastro de pesquisa sobre drogas experimentais contra o câncer.
6: Relatório final sobre o combate à misoginia deve ser apresentado na quarta.
20: Projeto que altera código de mineração já pode entrar na pauta do plenário.
6: Boa noite. O plenário da Câmara pode votar projeto criticado pelo governo que altera o Código de Mineração. O repórter Antônio Vital nos conta como está a discussão.
21: Ganhou o regime de urgência e pode ser votado a qualquer momento no plenário da Câmara projeto que altera diversos pontos da legislação da mineração. Entre outras medidas, o texto amplia o conceito de garimpeiro e cria o leilão social, que vai ofertar áreas de menor volume de minérios e pode beneficiar cooperativas de garimpeiros, que terão prioridade no processo de autorização. A lei atual define a garimpagem como trabalho individual que utiliza instrumentos rudimentares, aparelhos manuais ou máquinas simples. A nova definição prevê que a atividade não depende da técnica utilizada ou do tamanho da produção. A proposta foi apresentada por um grupo de trabalho criado em 2022 para propor mudanças no Código de Mineração. O projeto é assinado pelo deputado Felipe Barros, do PL do Paraná, coordenador do grupo. A justificativa é que o projeto dá mais agilidade ao processo de mineração. Um dos pontos permite que o plano de aproveitamento econômico da jazida levará em conta apenas questões de salubridade e segurança e não vai abranger o método utilizado no garimpo e beneficiamento. Outro dispensa licenciamento ambiental para pesquisa se a tecnologia usada não provocar impactos significativos. O regime de urgência provocou discussão no plenário. O governo se manifestou contra a proposta e pediu mais discussão antes da votação, como disse a deputada Érica Cocai, do PT do Distrito Federal.
22: Esse projeto é para legalizar o garimpo, e legalizar o garimpo sem regras. Nós, o Brasil inteiro, viu o desastre que houve no território Yanomami, pela ação sem regras do próprio garimpo. Porque não dá para ficar todo o tempo passando a boiada, porque meio ambiente é fundamental para a própria soberania. Mas nós também temos a posição do Ministério do Planejamento, da Casa Civil, do governo, contra esta proposição. Não dá para liberar, como está se propondo, o garimpo sem regras.
21: Já o deputado Joaquim Passarinho, do PL do Pará, relator do grupo de trabalho que apresentou a proposta, defendeu as mudanças na lei de mineração. Segundo ele, o objetivo é permitir que pequenas empresas atuem no setor.
23: No nosso projeto, não há nenhum tipo de restrição ao meio ambiente, não há nenhum tipo de facilitação, não há anuência prévia, não há tácita, não há nada disso. Pelo contrário, o que nós estamos tentando é tirar da mão de 5, 6 empresas, umas nacionais, outras internacionais, que detêm quase todo o subsolo nacional pesquisado. Está na mão de 5 empresas. E essas empresas não dão anuências para as menores empresas trabalharem. E o subsolo brasileiro, ele é do povo brasileiro.
21: Com o regime de urgência, o projeto que altera diversos pontos da legislação sobre mineração pode ser votado diretamente no plenário da Câmara sem passar pela análise das comissões permanentes da Casa. Da Rádio Câmara de Brasília, Antônio Vital.
1: Relações Exteriores.
3: Pastor Henrique Vieira, do PSOL do Rio de Janeiro, protocolou no STF um pedido de inclusão de novas lideranças da oposição em inquérito que busca esclarecer a atuação de políticos brasileiros contra instituições e contra a soberania nacional junto ao governo dos Estados Unidos.
6: Pastor Henrique Vieira defende uma apuração técnica sobre reuniões ocorridas no país norte-americano. O deputado suspeita que a taxação a produtos nacionais e os ataques ao sistema de pagamento instantâneo PIX é fruto de pressão dessas lideranças.
3: José Medeiros, do PL de Mato Grosso, critica a condução da política externa do governo federal. De acordo com o parlamentar, o executivo cria atritos com o governo dos Estados Unidos para desviar o foco das críticas e dos vários problemas nacionais.
6: José Medeiros alega que possíveis taxações contra produtos brasileiros resultam de uma investigação sobre práticas comerciais consideradas prejudiciais aos Estados Unidos. Ele reitera que as novas taxas não têm relação com qualquer atuação de parlamentares da oposição.
1: Educação.
3: Comissão aprova projeto que autoriza o uso de escolas para atividades da comunidade no entorno. A reportagem é de Júlia Lopes.
4: Quadra, auditório e sala de aula poderão ser usados pela comunidade fora do período letivo. A Comissão de Educação aprovou o projeto de lei que permite às comunidades utilizarem os prédios escolares para a prática de exercícios e atividades de lazer. Pelo texto, a direção de cada instituição será responsável pela autorização e quem solicitar o uso deverá assinar um termo de responsabilidade sobre o patrimônio escolar. Além disso, a utilização dos espaços não poderá interferir no funcionamento regular da escola durante o período letivo, nem em atividades extracurriculares. O relator da proposta, deputado Luiz Fernando Vampiro, do MDB de Santa Catarina, destacou que, em muitos casos, esses espaços são os únicos disponíveis na comunidade para a realização dessas atividades.
5: Porque em algumas cidades do Brasil, nós temos um ginásio, por exemplo, de uma escola que é único naquela cidade e por uma briga política de alguma coisa não pode ser utilizado pela comunidade. Esse é o objetivo dessa lei, é colocar como base nacional a autorização de prédios públicos para a utilização do seu entorno onde está inserido.
4: O projeto prevê a realização de atividades formativas, científicas, culturais e esportivas com o objetivo de integrar a comunidade escolar, incluindo as famílias dos estudantes e moradores do entorno de cada escola. O texto estabelece ainda que atividades com fins lucrativos só poderão ser autorizadas se forem realizadas por entidades públicas ou de caráter social ou filantrópico, com finalidade social comprovada. O deputado professor Reginaldo Veras, do PV do Distrito Federal, que participou da discussão da proposta, explica na prática como essa medida já acontece nas comunidades do Distrito Federal.
7: Até às 23 horas do sábado e do domingo, a quadra é utilizada ininterruptamente pela comunidade. Porque simplesmente, senhoras e senhores, não tem outro espaço de lazer. E o grande barato, a gente dialogando com a galera que usa para jogar o futebol, a gente ainda faz os mutirões para que eles façam a pintura, para que eles mantenham o espaço.
4: A proposta que busca promover a integração entre a escola e a comunidade e altera a Lei de Diretrizes e Bases da Educação Nacional segue agora para análise na Comissão de Constituição e Justiça. Da Rádio Câmara de Brasília, Júlia Lopes.
1: 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Saúde.
6: Câmara aprova projeto que cria cadastro de pesquisas sobre drogas experimentais para tratar o câncer. A repórter Sofia Peçanha nos conta como deve funcionar.
8: A Câmara dos Deputados aprovou projeto que cria o Banco Nacional de Combate ao Câncer.
2: O objetivo é divulgar em todo o país, de forma sistematizada, os protocolos abertos de pesquisa de drogas experimentais em oncologia já validadas pelas normas de ética médica. Segundo dados da Organização Mundial da Saúde, no ano passado o câncer foi a segunda doença responsável pelos óbitos registrados, juntamente ao grupo de doenças cardiovasculares e as doenças do aparelho respiratório. Nesse cenário, o projeto pretende democratizar os novos tratamentos, tornar os protocolos experimentais amplamente conhecidos pela comunidade médica e pelo público em geral, e humanizar os canais de acesso aos medicamentos e tratamentos, como ressaltou a deputada Rosângela Moura, de São Paulo, relatora na Comissão de Saúde.
8: A centralização dessas informações democratiza o acesso a novas opções de tratamento e fortalece a pesquisa clínica no país.
2: As pesquisas serão disponibilizadas ao público em geral, aos profissionais de saúde previamente registrados e às centrais de regulação de consultas de cada estado. Os dados coletados serão organizados e ordenados pelos ministérios das áreas da saúde e da ciência e tecnologia, ou por outro órgão indicado por estes ministérios. Médicos e demais profissionais poderão dispor de uma base de dados diversificada, atualizada, gratuita e de fácil acesso. Assim, a equipe médica ampliará o leque de alternativas de tratamentos, potencializando as possibilidades de recuperação de cada paciente, como destacou a deputada Rosângela Moura.
8: Permitirá que profissionais de saúde e paciente tenham acesso a tratamentos inovadores, aumentando as chances de sucesso terapêutico e possibilitando a escolha dos tratamentos mais adequados ao tipo de câncer.
2: As informações disponibilizadas no banco de dados deverão estar habilitadas pela Comissão Nacional de Ética em Pesquisa e pela Agência Nacional de Vigilância Sanitária. O projeto que cria o Banco Nacional de Combate ao Câncer será analisado em seguida pelo Senado, caso não haja recurso para análise no plenário. Da Rádio Câmara de Brasília, Sofia Peçanha.
10: Desenvolvimento Regional.
11: Ricardo Maia, do MDB, registra a visita que fez a vários municípios no interior da Bahia. O parlamentar cumprimenta a população e lideranças locais, especialmente das cidades de Tucano, Ouriçangas, Queimadas e Cansanção.
12: Ricardo Maia destaca seu retorno à cidade de Araci depois de uma ausência de 2 anos relacionada à morte de seu irmão. Ele ressalta que, mesmo distante, continuou enviando recursos para a compra de viaturas, ambulâncias, tratores e para a construção de quadras esportivas, entre outras iniciativas.
10: Trabalho.
11: Câmara aprova a convenção da Organização Internacional

0: trabalho. Segundo o documento, a proteção à vida, à saúde e à integridade física dos trabalhadores é um direito humano básico. A convenção prevê que os países que ratificarem o texto adotem uma política nacional, com programas nacionais de segurança e saúde no trabalho. Essas medidas devem ser construídas em consulta com organizações representativas de empregadores e trabalhadores. O texto também valoriza a criação de uma cultura de prevenção para reduzir riscos no ambiente de trabalho. Ao defender a proposta, o deputado Hildo Rocha, do MDB do Maranhão, argumentou que aumentar a segurança no trabalho melhora a produtividade das empresas.
1: Para que nós possamos criar um ambiente de trabalho mais seguro, mais saudável, e isso favorece, logicamente, a nossa economia brasileira, melhora, sem dúvida nenhuma, o custo Brasil, porque vai aumentar a produtividade.
0: Hildo Rocha disse ainda que o aumento da produtividade torna as empresas brasileiras mais atrativas para investimentos. O deputado Marcel Van Hatten, do Novo, do Rio Grande do Sul, encaminhou o voto contra a proposta, por considerar que o texto da convenção interfere no trabalho do parlamento.
2: Com tratados internacionais que afetam a nossa soberania, o Novo orienta contra. Afeta a nossa legislação nacional e a capacidade do parlamento decidir o que é melhor para o trabalhador.
0: O plenário da Câmara aprovou também mais dois acordos internacionais. O protocolo de Montevidéu sobre compromisso com a democracia no Mercosul estabelece medidas a serem tomadas pelos países participantes em caso de ruptura da ordem democrática, incluindo fechamento de fronteiras e sanções políticas e diplomáticas. Também foi aprovado acordo com a Venezuela para a cooperação em ciência e tecnologia espacial, em projetos nas áreas de observação do território, telecomunicações, tecnologias e dados espaciais. O Brasil já mantém acordos similares com Argentina, Peru e Colômbia. A Convenção da Organização Internacional do Trabalho sobre Segurança e Saúde no Trabalho e os dois acordos internacionais agora serão analisados no Senado. Da Rádio Câmara de Brasília, Daniele Lessa.
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4: Direitos Humanos.
5: O relatório final do Grupo de Trabalho sobre Combate à Misoginia deve ser apresentado na próxima quarta-feira. O repórter Murilo Souza adianta um pouco de como foi a última discussão do GT.
6: A Câmara dos Deputados encerrou a fase de audiências públicas do Grupo de Trabalho que analisa o projeto de lei que equipara a misoginia, definida como ódio ou aversão às mulheres, ao crime de racismo. O texto prevê penas de 2 a 5 anos de prisão para combater discursos de ódio e a discriminação baseada na crença da supremacia masculina. A coordenadora do colegiado, deputada Tabata Amaral, do PSB de São Paulo, anunciou que o foco agora está em receber sugestões técnicas para construir a versão para a votação.
7: O nosso trabalho está longe de ter terminado. A gente está agora numa fase muito importante de acolher as contribuições técnicas, de sugestões de alteração do texto que a gente está analisando. Então, por favor, me procurem, procurem a equipe do meu gabinete, a secretaria do nosso grupo de trabalho, para que a gente possa fazer esse esforço difícil, complexo, mas necessário de tentar, não sei se consensuar, mas com certeza consolidar as contribuições para que a gente possa avançar.
6: A última audiência pública reuniu juristas, pesquisadores e representantes de embaixadas para avaliar a eficiência jurídica da proposta. O objetivo é assegurar que os novos mecanismos possam ser aplicados de forma prática pelo sistema de justiça e estejam alinhados com os princípios da Constituição Federal, como a liberdade de expressão e a dignidade humana. Segundo a deputada, o relatório final do colegiado será apresentado na próxima quarta-feira. Durante a reunião, representantes estrangeiros compartilharam as experiências de seus países. Simon Fairweather, conselheiro político da Embaixada Britânica, explicou que o Reino Unido incluiu o sexo na lista de motivações de crimes de ódio. Pela legislação britânica, se um crime for motivado por hostilidade baseada no sexo, a pena se torna mais severa. Ele também destacou ações voltadas para o ambiente digital, como a proibição de aplicativos.

0: de inteligência artificial que tiram a roupa de mulheres em fotos sem autorização. Já a representante da embaixada francesa, Cynthia O'Hyon, afirmou que a lei da França evita o termo misoginia, por considerá-lo amplo e subjetivo. O direito francês prefere focar em sexismo ou violência sexista. A constitucionalista Alice Bianchini, presidente da Associação Brasileira de Mulheres de Carreiras Jurídicas, garantiu que a proposta atende aos critérios técnicos necessários para integrar o sistema penal. Ela rebateu críticas de que o texto criaria um conceito vago e explicou que a proposta segue a mesma lógica das leis que já punem o racismo e a homotransfobia. O projeto de lei que criminaliza o ódio contra mulheres já foi aprovado pelo Senado e, se for aprovado pela Câmara dos Deputados sem alterações, poderá seguir diretamente para a sanção presidencial. Da Rádio Câmara de Brasília, Murilo Souza.
1: Segurança Pública.
2: Coronel Ulisses, do União do Acre, relata sua experiência de mais de 30 anos na segurança pública para apoiar a classificação do PCC e do Comando Vermelho como organizações terroristas. Segundo ele, as facções espalham medo nas comunidades, dominam territórios e impõem regras.
3: Para Coronel Ulisses, o governo federal é tolerante com o crime organizado e, por isso, resiste contra a classificação dos grupos criminosos como terroristas. O deputado entende que só o endurecimento das leis é capaz de desestimular a criminalidade e ampliar a proteção aos cidadãos.
2: Delegado Éder Mauro, do PL, critica a condução da segurança pública no Pará diante do avanço de organizações criminosas no estado. Ele relata que comerciantes de Belém têm sido ameaçados por criminosos que cobram taxas para permitir o funcionamento de estabelecimentos.
3: Delegado Éder Mauro responsabiliza o grupo político que comandou o governo estadual nos últimos anos. Ele também contesta a eficácia da PEC da Segurança Pública, que busca centralizar as ações no governo federal. O deputado entende que os estados precisam de mais autonomia.
2: Termina agora o Jornal Câmara dos Deputados, produzido pela Rádio Câmara, com trabalhos técnicos de Wellington Teles e apresentação de Val Monteiro e Luciana Vieira. Uma boa noite para você.
3: Você fica com as notícias do Tribunal de Contas da União. Boa noite.
1: Minuto do TCU.
4: Nesta quarta-feira, dia 10 de junho, o Tribunal de Contas da União vai apreciar as contas do Presidente da República relativas ao exercício financeiro de 2025. A sessão será transmitida ao vivo pelo canal oficial do TCU no YouTube a partir das 10 horas da manhã. A prestação de contas é analisada anualmente pelo Tribunal e reúne informações sobre os gastos do governo em áreas como saúde, educação e infraestrutura. A análise técnica verifica se as principais regras fiscais e orçamentárias foram respeitadas. O parecer prévio do TCU auxilia o julgamento das contas do presidente, que é de responsabilidade do Congresso Nacional. O processo será relatado pelo ministro Benjamin Zindler.
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10: Casa e Design. Em um mundo cada vez mais acelerado, uma das tendências mais fortes da decoração é a criação de espaços para desacelerar. E é aí que entram os cantinhos de leitura. Não é preciso ter uma biblioteca em casa. Um canto perto da janela, uma poltrona confortável, uma luminária e uma pequena mesa de apoio já são suficientes. O mais interessante é que esse espaço não serve apenas para ler. Ele pode ser usado para tomar um café, ouvir música ou simplesmente descansar por alguns minutos. As casas modernas estão cada vez menos focadas em aparência e cada vez mais em bem-estar.
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5: 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E quando foi a última vez que você olhou para o escapamento do seu carro, hein? A maioria das pessoas só lembra dele quando aparece um barulho estranho, né? Mas a verdade é que a cor da fumaça que sai pelo escapamento pode revelar muita coisa sobre a saúde do motor. Se a fumaça estiver muito escura, pode indicar o excesso de combustível na queima. Se for azulada, pode haver consumo de óleo. Já uma fumaça branca em excesso, principalmente com o motor quente, merece atenção, viu? A dica do Automotors é observar esses sinais e não esperar o problema aumentar. Olha, podemos dizer que o carro, digamos assim, ele avisa antes de quebrar. O segredo é prestar atenção.
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11: Boa noite, tudo bem com você? Segunda-feira, dia 8 de junho e começa o No Ritmo do Amor. Você está preparado para uma semana extraordinária, semana com novidades, com boas notícias, semana onde talvez você conheça uma pessoa especial, hein? Aqui você pode pedir a sua música romântica preferida. O nosso WhatsApp é o 3499-136-2203. Aqui a gente viaja no tempo. Depois que é Dolls, para começar o No Ritmo do Amor, Stick It To.

Um dos sucessos do Phil Collins, I Wish It Would Rain Down. Antes, o Barão Vermelho, o poeta está vivo. Um beijão para a Vanessa, que está curtindo a gente nesta segunda. Aninha, estou crendo que essa semana muitas coisas vão acontecer. Coisas boas, claro, Vanessa, eu também creio. Um beijo também para o Rogério, final do telefone 6070. E um beijo para o Ricardo, ele gostaria de ouvir o Fábio Júnior e oferece para a Rita, a sua esposa. Já salvei o seu pedido aqui, tá, queridão? Um beijo para esse casal.

0: Hora do nosso intervalo e para encerrar a sequência Pink, Try. Antes, Djavan, Se, Eu Não Demoro.
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2: E aí, turma, chegamos. Aqui é Rodrigo Campos, tô dentro do seu radinho, vamos nessa? Olha, o cantor Benson Boone confirmou o início de uma nova fase na carreira. Após dias de mistério nas redes sociais, o artista anunciou o lançamento do single The Time of My Life, que chega às plataformas dia 26 de junho. Os fãs já vinham descobrindo pistas, né, deixadas pelo cantor em publicações no Instagram e também no TikTok. A nova música marca o primeiro grande passo do Benson Boone desde o álbum American Heart, lançado no ano passado. Agora, a expectativa é que o novo trabalho ajude o dono do sucesso Beautiful Things a voltar a brigar pelos primeiros lugares nas paradas musicais. Só, gente, o BTS acaba de fechar um acordo importante para manter sua força no mercado dos Estados Unidos. Mesmo em turnê mundial, o grupo coreano confirmou participação no iHeartRadio Music Festival, um dos eventos musicais mais importantes, né, do país. A apresentação acontece em setembro em Las Vegas e faz parte de uma estratégia para reforçar a presença do BTS nas rádios americanas. Atualmente, o single Swim está entre as músicas mais tocadas nas emissoras pop dos Estados Unidos, ajudando o grupo a manter seu sucesso nas paradas. Depois do festival, o BTS segue para a América do Sul e tem 3 shows confirmados.

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10: Agora com vocês, Paulo Henrique David cantando Paçoca no Caneco.

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3: Eu não sei o que você tem passado, aquilo que você tem vivido nos últimos meses e talvez anos, mas eu gostaria que você pensasse que o processo, ele é tão importante quanto a nossa conquista. Cada dia que você não desiste, que você levanta com a cabeça erguida, que você faz a sua parte, que você crê, é um dia tão bem que você vence. E quando a vitória chegar, a conquista chegar, você vai lembrar de todos os dias que ao levantar você agradeceu e não desistiu. Essa sequência eu começo com Metro Boomin e The Weeknd, Creeping.

Aqui na programação, The Cranberries, Linger. Antes, Paralamas do Sucesso, Seguindo Estrelas. Eric, muito obrigada pela sua participação. Final do telefone 1022. Um beijo para você. Beijo também para o Pedro Santos e a Janira. Participa no 3499-136-2203. Um beijo para você, Janira.